Zenete Cristiano passando por aqui, fechando a nossa sequência. Daqui a pouquinho a gente tá de volta com muito mais Pegada Sertaneja pra você. Não sai da audiência, fica ligadinho aí. Pegada Sertaneja.

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1: É isso aí, Brasil, de volta com o nosso Pecada Sertaneja. Canta pra gente, Thierry.

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muito bom ter você com a gente. O Pegada Sertaneja fica por aqui. Obrigado pela sua audiência e até o nosso próximo encontro.

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2: 10:16.

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obrigado, gente. Obrigado pela presença, obrigado pela energia de vocês, obrigado pelo carinho. Obrigado por estar aqui com a gente em mais um dia especial, mais uma noite especial. Que Deus abençoe nossos fã-clubes, nossos amigos, nossos familiares. Muito obrigado por somar com a gente toda essa noite.

0: 11:30. 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
1: Você treme de medo ao vislumbrar os monstros do seu futuro, mas se sente cheio de coragem quando visualiza os seus sonhos. É uma luta constante. Às vezes o medo parece vencer, dá vontade de desistir. Afinal, você tem andado sonhando alto demais. Treme só de pensar. Parece que não vai conseguir. Por mais que tenha uma vontade férrea de alcançar seus objetivos, a dimensão dos seus sonhos realmente mete medo. Cuidado! Você está prestes a desistir dos seus sonhos. Pare com isso. Eu vou te motivar, dizendo que o sonho só tem valor quando mete medo mesmo. Se não sentir medo quando olha para a dimensão dos seus sonhos, é porque eles são pequenos demais. É porque eles não valem a pena. Você me entendeu? Repita comigo. Vamos lá. Se eu não sentir medo quando olhar para a dimensão dos meus sonhos, é porque eles são pequenos demais. É porque eles não valem a pena. Não permita jamais que seus temores superem.

0: porque eles são pequenos demais. É porque eles não valem a pena. Não permita jamais que seus temores superem a sua vontade. Cobre ânimo cada vez que passar pela cabeça a ideia da desistência. Lembre-se que a principal sensação que em nossos dias mora em cada coração é justamente o medo. Tudo mete medo. O mundo é mau, as pessoas andam sem afeição natural, não têm disposição para acordos. Muitos traem até os próprios irmãos, são ingratos e desamorosos. Você vive em um mundo perigoso. Por isso, eu digo, o medo é uma sensação normal. Uma sensação que faz parte do seu dia a dia. Afinal, você é humano. E se é humano, sente medo. O que você precisa é dominar essa sensação. Prosseguir mesmo quando treme. Não fixar a mente nos monstros que o cercam. Não ouça a voz do medo. Você não vai conseguir. É aí que você se engana, medo. Eu já consegui. Vamos, visualize a concretização dos seus sonhos. Já ouviu dizer que obstáculos são aquelas coisas medonhas que você vê quando tira os olhos do seu objetivo? Então não olhe para os monstros devoradores criados pela sua mente, pela visão mentirosa criada pelo medo. Vamos, prossiga. Olhe para o fim da jornada, esqueça o meio do caminho. O fim será sempre melhor. E pode ter certeza de uma coisa: o futuro real será sempre melhor do que o futuro dos seus temores. Então continue. Pode não ser fácil, mas é possível. Você sabe que para vencer é preciso lutar. E para lutar é preciso ter coragem. E coragem não significa nunca sentir medo. Significa dominar o medo. E você domina o medo quando não olha para o monstro que tem à frente, mas quando fixa atenção nas armas que tem em mãos e as usa com destreza. E nada melhor para armar uma pessoa do que os sonhos que ela tem. Então se arme com as melhores armas que existem. Revista-se dos seus sonhos e será invencível. Mesmo com medo, ele existe, mas pode ser superado. Me ouça. Não seja controlado pelos medos da sua mente. Seja conduzido pelos sonhos do seu coração.
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1: 6:26.

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0: Pra cá, Jorge Matheus!
1: Chega aí, rapaziada!
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1: 3:16.

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0: 6h43.
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1: 3:58.
2: Minha amiga Roberta Miranda.
3: Oi,

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chegou, gente amiga. Bom dia, bom dia, bom dia. Estamos chegando, hein? Firme no pé do Eide, enxada moladinha, moladinha, rapaz. Bom dia, compadre. Bom dia, comadre. Bom dia, meus guerreiros. Bom dia, minhas guerreiras. Bom dia, meu povo lindo e abençoado. Vem comigo, vem para o nosso Bom Dia Clube. Manhã de terça-feira, dia 8, né? 8 de setembro de 2026. E aí, tudo bem? Tudo tranquilo? Tudo normal por aí, pessoal? Fala comigo, como é que tá o Inhame? Tá bom, tá junto? Bom dia com alegria, bom dia com gratidão, bom dia com muito amor, viu? Com muita fé, muita coragem. Bom dia pra você ligado comigo em Barra de São Francisco, Mantena, Brasil e o Mundo. Acorda aí, meu povão.

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5: Bom dia, meu povo. Bom dia, compadre. Bom dia, comadre. Bom dia, meus guerreiros. Bom dia, minhas guerreiras. Bom dia, meu povo lindo e abençoado. Bom dia, trabalhador. Bom dia, trabalhadora. Mas bom dia daquele jeito, com alegria, viu, pessoal? Bom dia com gratidão, com muita fé, com muito amor. Bom dia com muita coragem. Bom dia com a Clube. Tudo bem aí, pessoal? Tudo tranquilo, tudo normal por aí? E o Inhame, tá bom? Tem chuva?

0: E coisa boa, vamos nós a partir de agora, hein? Para toda a nossa região, para o Brasil e para o mundo. Para o meu povo central de Minas, na sintonia do Central, bom dia. São João de Manteri, Tebirinha, Vaz de Grande, Limeira, Divino das Laranjeiras, bom dia. Meu povo de Nova Belém, Ataleia, Cuparaque, Galileia, São Félix de Minas, oi. Mendes Pimentel, aquele abraço, hein? Bom dia a todos também de Ecoporanga, Ponto Belo, Montanha, Água Doce do Norte, Vila Pavão, Vila Valério, Boa Esperança, Jaguaré, Pinheiro, bom dia. Oi, Nova Venécia, São Mateus, São Gabriel da Palha, São Domingos do Norte, alô, Pancas, Águia Branca, Aldo Rio Novo, Mantenópolis, alô, Mantenópolis. A você no aplicativo, no Brasil e no mundo, nosso abraço, nosso muito obrigado, nossa gratidão e o nosso respeito. Vem comigo para um Brasil de audiência a partir de agora, hein? Alô, Montena, de ponta a ponta, ligado com a gente, nosso abraço a todo meu povo mineiro na sintonia. A você no aplicativo, no Brasil e no mundo, nosso abraço, nosso muito obrigado, hein? Abraçando a vaqueirama de plantão, a turma que tá com a peça em dó, aos amigos de Gias também de Butuca aí com a gente, muito obrigado. Bom dia, Polícia Militar, curtindo o programa, a Polícia Civil, a Guarda Municipal, aos amigos detentos, né? A Polícia Penitenciária também na sintonia, bom dia. Bom dia aos meus amigos padeiros, aos rentistas, aos postos de gasolina de plantão, aos garis, aos coletores, aos chapas, aos camelôs, aos padeiros. Bom dia pra todo mundo aí, tá? Aos meus amigos taxistas de ponta a ponta, a você que tá pegando a estrada nessa manhã, você que ouve no carro, no caminhão, na carreta, muito obrigado pela carona, sejam todos bem-vindos ao nosso Bom Dia Clube. Valendo a sua participação a partir de agora no nosso Clube Zap, hein? O 2719-9524-7575. 2719-9524-7575. Manda o seu áudio, por gentileza, abaixo de 30 segundos, pra jumentinha limpar cá. Quando a jumenta limpar cá, ninguém merece. É fim de mundo. Aí que eu digo, cai na água, capivara, que lá vem bala, hein? Chumbo grosso. 4h14 na clube, pra começar muito bem, gente. Vamos começar como? Agradecendo, né? Motivos é que não faltam. Obrigado, meu pai, por nos conceder mais um dia. Obrigado, Senhor, pela sua proteção, pela sua misericórdia, meu pai, pelo seu agir entre nós. Obrigado por tudo que o Senhor tem feito por nós e por tudo que ainda fará. Amém? Entregamos em suas mãos esse dia, Senhor, na certeza de que esta é a melhor escolha, certo de que seremos abençoados e protegidos, pois sabemos o quanto que o Senhor é bom, o quanto que o Senhor nos ama. Amém? Que Deus abençoe você, sua família, o seu trabalho, que Deus abençoe os seus planos, que Deus abençoe o seu ir e vir, que Deus abençoe toda a nossa família de uma maneira forte e especial, onde for que estiver, em casa, no trabalho, na estrada, que o Senhor Jesus esteja aí iluminando o seu caminho e livrando de todos os males. Amém? Tá chegando o som ainda, Ludmila Ferbe. Hoje eu só quero adorar. Eu atendo do meu amigo Cristiano. Bom dia, Cristiano. E já aproveito e mando para os amigos que deram um salve nessa manhã. Meu amigo Silva passou por aqui. Bom dia, Silva. O Kinga, tá tacando a pensa aí, ó. O Tony Alambique, o Mário Penha Prado, bom dia. Meu amigo Coreia também passou por aqui. Bom dia, Coreia. O Jauzão, o meu amigo Pedrão, alô, Pedrão. O Cristiano da Fazenda Gomon. Zé Luiz, já firme no pé do eito. Jair, direto de Portugal. Meu grande amigo Carlinho da Vacina também tá ligado no programa. Tá na culpa, tá bom demais. Bom dia.
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1: E a Clube não para. São 4:37 na Clube. Bom dia.

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1: Bom dia! Agora na Clube são 4:40, 4:40 aqui no nosso Bom Dia Clube, hein? Bom dia, tudo bem, pessoal? Como é que tá o Inhame? Tá bom, tem chuto? Tá bom, chegando no rei devagarzinho, né, jumento aqui, de leve, de acordo, né? Que se arrochar demais, jumento, ele empaca. A jumenta quando empaca ninguém merece, é fim de mundo. 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Opa!
2: Boa, Deus, bom dia.
1: Ô, Galinho.
2: Mas aí, o Reino Encantado, vou oferecer pro Renato, lá nas Três Barras, vaqueiro do Arlindo, Casa do Cloro.
1: Renato.
2: Vou oferecer pro Juarez, Gelzão, toda essa vaqueirada que tá na escuta aí, tá bom? Aquele menino lá, todo mundo, você vai querer, você vai lembrar o nome de tudo, eu fico a noite, o dia todo aqui, não lembro o nome de todo mundo.
1: É muita gente, né?
2: Todo mundo.
1: É a companheirada madrugada. Valeu, Carlinho, abração pra você, a turma que tá com a pia sem dó, um abração pra você, meu parceiro. Oi, quem tá aqui?
3: Bom dia, Dilson Batista, vamos levantar, vamos acordar pro Ginho, vamos tacar a pia no trem, estão ligados aqui, tá na clube, tá bom demais, Adilson.
1: Tá bom demais, tá, Jailda?
3: Bom dia, tá.
1: Obrigado, minha amiga, abração pra você, tá? Jailda, tá ligadinho com a gente lá em Portugal, nosso correspondente diretamente de Portugal, ligadinho aqui no nosso programa, no nosso Bom Dia Clube, moçada, tá todo mundo ligado aqui.
0: Bom dia!
1: Com alegria, meu povo, bom dia com gratidão, bom dia com muito amor, com muita fé, com muita coragem. 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Ô Zé, bom dia.
4: Firme no pé do aí.
1: Firme no golpe, Zé.
4: Daqui a pouco tá cortando pouco, não, hein?
1: No mundo.
4: Eu
1: tenho gostado. Nossa,
4: pra mim tinha um carreiro pardinho, a mão do tempo aí. A outra, eu sei pra toda vaqueirada aí. Nativa, Tirambé, Tirambarra do Paulista aí. Gosta dessa música aí. Valeu, adeus. Tchau.
1: Tchau, obrigado. Valeu, meu grande amigo. Zé Luiz, tá ligado no programa. Abração, Pedro, Dona Graça. Todo mundo sintonizado aqui no nosso programa. Cadê? Atendemos o Cristiano? Atendemos aí, o Cristiano, bom dia.
5: Ó, meu amigo Adilson Batista, bom dia. Eu, Cristiano, da Fazenda Calmon.
1: Tá bruto.
5: Papo louvor, só quero adorar. Vou oferecer pra toda essa vaquerada da manhã aí, o Leandro, Guilherme, Pedro, Véi, Zé Knup, Zé Minhoca, fala comigo, Zé Minhoca, Carlinho Corral, mais eu, Geozão, Jorge Fagundo, Quinca, Fabinho, Cristiano, o Batatas, Além, pra todos os ouvintes da clube aí. Partiu, hein?
1: Partiu, meu amigo. Abração pra você, companheiro. Tamo junto, colado em Cocândiga Roxa. Agora na clube são 4:44, 4:44 que é o nosso programa. Ô, Pedrão, bom dia, Pedrão.
6: Bom dia, jogar capivara na água, Deus.
1: Bora, Pedrão!
6: Toca aquela música pra nós aqui, Peão de Rodeio. Eu penso o pai Gerando Sapucaia e o João Maromba. E a turma da Vila João Gomes aqui, viu? Pode esquecer do Elia Faria, não, viu?
1: Tamo junto, Pedrão, abração pra você, hein? Alô, Elias Farias, o Diomar Farias, bom dia. A turma que tá com a pia sem dó aí, o nosso abraço, nosso muito obrigado. Opa!
7: Bom dia, meu amigo Batista, como é que tá o Ian? Manda boi. Tordilho Negro, ofereço pra você, todo locutor, todos os compadres, todos os comadres, toda a vaquerada tá colado, o Alcântara Garrucho, todos meus amigos, todos ouvindo da clube, quem gosta da moda. Cai na capivara, vem bala, tchau, obrigado.
1: Chumbo grosso, capivara, chumbo grosso. Tamo junto, meu amigo Jãozão, um abraço, meu parceiro. Bom dia. 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Ô, Coreia!
8: Ô, Adilson, fala comigo, Adilson.
1: Fala, Coreia.
8: Bom dia,
1: Coreia.
8: Tá frio demais.
1: Sai, cachorro.
8: Tem café quase.
1: Maravilha, não quer ver agora.
8: Nada pra mim aí. Zé Minhoca, Zé Minho, Gilmilson Mantendo, Julinho Lavador. E pra todos os ouvintes. Alô, Adilson, tá na clube? Tá bom demais.
1: Valeu, Coreia. É nóis. Depois de nós de novo, Coreia. Bom dia pro senhor, parceiro. E daqui, oi.
9: Fala, Adilson Batista, forrime no pé do Eito.
1: E aí, menino Gosta.
9: A todos, boa terça-feira, todo mundo tá lá, Clube FM, tá bom demais. Forrime no pé do Eito, que a gente chama de moladinha. É isso aí, vamos que vamos, colado. Rapaz, tá um frio, sai cachorro, um abraço a todos, vaqueira, todo mundo. Passa pra nós aí, Adilson Batista, um hino. Marquinho Gomes, ele não desiste de você. Valeu, tá na Clube FM, tá bom demais. Tchau, obrigado.
1: Valeu, um abração pra você. Meu grande amigo Toninho, ligado comigo lá em Água Doce Norte, o Toninho Adorador, tá colado aqui no nosso programa. Faz um aqui. Oi!
10: Bom dia, meu amigo Adilson Batista Band. Eu só disse, faz favor, toca pra mim na mão do forró. Sou feliz com o meu trabalho, eu ofereço pra toda a família Clube. Tá na Clube, tá bom demais. Tchau,
1: obrigado. Bom é pouco, então, bom é pouco. Bora de música, daqui a pouco nós saímos mais rápido, sabe? Zap não para de cair aqui, não. Vai caindo igual leite no balde, seja doido. Daqui a pouco eu falo aqui do rebobinamento do União na Vila Luciana, ao lado da quadra, hein? 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
0: Chama na bota! Ei, Rose, bom dia, Rose! Bom dia, Tonhão, o rei do mexidão! O negão da prefeitura, tá ligado? Edson Coelho, bom dia, Jacolias! Alô, King, aquele abraço!

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4: 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Tá na clube?
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4: Tá bom demais, hein?

abraço, bom dia, Clube. Eu atendo meu amigo Joãozão. São 5 e 6 na Clube, informando padaria Sabor de Minas, hein?

0: bom dia, bom dia, bom dia, meu povo, bom dia, gente amiga, bom dia, meus guerreiros, bom dia, minhas guerreiras, bom dia, compadre, bom dia, comadre. Agora da Clube são 5 horas e 16 minutos, 5:16, terça-feira, dia 8, né? 8 de setembro de 2026, nós estamos por cá, meu filho, coladinho com o cano de garrucho, hein? É porque Caditu fora da manada vira papá de onça, bichão.
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0: O dentro ou fora de hoje tá assim, ó.

Ronaldo Adriano. Tá no nosso Big Brother musical de hoje. Está no Dentro ou Fora, porque terça-feira é dia de paredão raiz por aqui, né? Amante ao escravo. Ronaldo Adriano, quem será? Quem será o segundo participante, hein? O paredão é triplo. Os três não prosseguem. Solevante e Solenin também está por aqui, ó.

0: Ronaldo Adriano. Solevante Soleni. Ah, eu quero ver, eu quero ver.
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0: Quem será o terceiro participante, hein? O paredão é triplo. E a pergunta é: tchau, obrigado pra quem? Chumbo na asa de quem? Bastão vermelho pra quem, pessoal?
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0: Aí é o Dudu Guidalvan.
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0: E agora?
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0: A pergunta é: tchau, obrigado pra quem? Chumbo na asa de quem? Cartão vermelho tá aqui, pessoal. Vão soltar aqui pro beco nessa da manhã de terça-feira, hein? Tá frio aí? Nossa, quem pega o beco aí, véi? Vai ter que se encapuzar, né? Opa!
3: Ô, meu amigo Adilson Batista, eu amo você, do Gino Gênio, chapéu de palha.
0: Chapéu de palha.
3: Agradecer pra todos meus amigos lá na clube aí, o Quinca, o Eduardo, o Jauzão, o Guaris Fagundes, o Telecos, Além, o Giovanni, a Marinha, a Taninha. E pra vocês da rádio, e pra tudo gostar da moda aí, adiós.
0: Valeu, Edson Gwen. Tamo junto, meu parceiro. Bom dia. Cadê a Rose?
4: Bom dia,
0: Rose.
4: Bom dia, meu amigo desplatista. E o friozinho voltou, hein?
0: Voltou com tudo, hein?
4: Voltou com tudo. Madrugada gelada. E nós temos que fazer o quê? Trabalhar, né? Porque nós nascemos pobres. Só nascemos bonitos, nascemos ricos, né?
0: É verdade.
4: Bora trabalhar. Aqui toca pra mim hoje uma música assim, meio mais ou menos hoje. Tentei te esquecer, Mato Grosso e Matias. Oferecer especialmente pro Mozão. Bora, bora.
0: Bora, bora, Rose. Bom dia. Valeu, Rose. Um abraço pra você, minha querida. Alô, Marcelo. Alô, Matheus. Abração pra vocês, muito obrigado pela participação. Valeu, Quinca.
5: Bom dia, Deus. Que fala aqui é nós, é o Quinca. Vamos dar uma música boa pra nós aí. Toalha Branca, Gino e Gênio. Feliz pra todo mundo que tá sentando a pé no trem. Pro Cristiano, pro Vanessa, pro Eduardinho, pro Baianinho Pescador. Pro Juarez, pro Edson Frito, pro Telé, pro Giovanna Amaral, pro Salém. Pro Nazinho do Cascudo, pro Pai Gerar. Pro Cristiano na Fazenda Calmão. Pro Sebá do Táxi. Volta aí pro Carlito. Pra todo mundo que tá sentando a pé no trem. Valeu, Adilson. Um abraço, bom dia. Tô vazando a Braquiara.
0: Vai lá, Kinga. Taca a pena sem dó, Kinga. Taca a pena sem dó. Quer ver pé cantando nessa madrugada, hein? Oi! Ô, Silva!
6: Bom dia, Adilson Batista. E bom dia pra todos seus ouvintes. É o Silva.
0: Tá bom, Silva.
6: Adilson, eu gostaria de assistir uma música aí com as irmãs Freitas. Escolhe a sua preferência. E mandar pro pessoal da Vila Luciene aqui, a dona Marinete, a dona Delza, dona Marli lá no Barro Preto, o Soleandro do Barro Preto e aquele povo ali do Paulista geral e todos que gostaram da canção. Dá um alô pro Silva, que eu tô ligado em você.
0: Valeu, Silva. Um abraço, meu amigo. Obrigado, Silva. Aí a gente boa, meu amigo, até debaixo da água. Deus te abençoe, Silva. Um abraço, meu amigo. Obrigado pela participação, hein? Opa!
7: Bom dia, Adilson Batista. Como é que tá o Inhame?
0: Ah, adivinha. Desmanchando.
7: Quentando o rango aqui. Eu já vou lá no mexidão aqui, que eu vou partir lá pra baixo do poção.
0: Eu deixo o broto, hein? 10
7: minutos, 20 minutos, eu tô descendo. Às 5 horas. Nós estamos firmes no pé do jeito. Manda aquela música do Pitoco. Aí a mãe tá querendo ouvir a música do Pitoco.
0: Sai, gajo. Valeu, Tanhão. Ô, rei de mexidão, abração, Tanhão. A sua mamãe, abração aí. Obrigado pela participação, tá bom, campeão? Bom dia, meu amigo Adilson Batista. Nós aqui no Córrego São Francisco ofereço essa música aí pra minha mãe Raimunda. Raimunda. Oi, Raimunda, bom dia. Ofereço para os meus amigos a Luzinho, o Maicon e o Tito, Rodolfo e o Gilberto lá do restaurante. Valeu, um abração pra vocês, meu amigo Arildo, minha amiga Camila, abração pra vocês, muito obrigado hein, pela audiência, hein? Ei, Raimunda, bom dia. O William lá em Portugal tá ligado também com a gente, né? Abração, William. De ponta a ponta, moçada, só da clube. É da Barra na Cara, o senhor deve virar pra lá, ó, pra outra banda. Oi!
8: Bom dia, meu amigo Adilson Batista. Adilson Batista, como é que tá o Inhame?
0: Ah, novidade.
8: Adilson Batista, queria te pedir uma música do Marciano, Bebendo Demais.
0: Ô, Bruto!
8: Aí eu ofereço essa música para o Paulinho Marimbondo, ofereço também para o Tiririca da Velocene, para o Coro de Cuíco Aderico, Gessi Sabonete, para o Amendoim. E feliz para todos que estiver ouvindo a Cuba FM. Tchau, obrigado.
0: Tchau, obrigado. Valeu, abração pra você, meu grande amigo, Negão. É o Negão da Prefeitura, gente boa, né? Abração pro Negão Vaqueiro, que vem ligado com a gente. Doutor Francisco Teleg tá na escutança do programa. Meu amigo Carlinho, Carlinho da Treino, Carlinho Pedreiro, também tá ligado, hein? Ô, Carlinho, tamo junto, meu parceiro. Oi.
9: Adilson, como é que tá o Yami? Bom dia.
0: Desmanchando.
9: Aqui. Toca pra nós de franguinho na panela. Eu sou isso pra todo mundo que tá ouvindo nesse horário agora, né? Quando cedo pra ouvir sua radinha aí. Tá na clube? Tá bom
0: demais. Tá bom demais, Nivaldo. Abraço, meu amigo. Obrigado, Nivaldo. Grande Nivaldo do Clube Vale do Sol, sempre ligado com a gente, sempre sintonizado no nosso programa e sempre nos ajudando também a fazer a programação. Oi!
10: Adilson, bom dia. É o Nelson.
0: Ô, Nelson Blunk.
10: Um alô aí pra nós. Negão da Prefeitura, a Rose Cachoeirinha. Manda pra a Jéssica, o Alex, a Aparecida. Todos nós estamos te ouvindo. E pro nosso prefeito Nivaldo dos Anjos. Ah, e pro nosso vigia aqui da agricultura, o Rildo.
0: O Rildo.
10: Tá aqui na sua escuta.
0: Oh, valeu.
10: Tá bom
0: demais. Acabou demais, Nelson. Obrigado, Rildo, pela sintonia, pela audiência aí, campeão. Aos companheiros que tem de Butuca aí trabalhando nessa noite, né? Aos taxistas, aos plantonistas nos hospitais. Bom dia pra todo mundo.
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0: Eu atendo meu amigo Edson Coelho, gênio, chapéu de palha.

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2: 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De volta com o nosso Bom Dia Clube, são 5h40, Girigênio e a toalha branca. Aô, moçada, tá na Clube, tá bom demais. Bom dia, Cainá, Capivara, que lá vem bala, hein? O

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1: Bom dia. Ei, gente amiga, bom dia, bom dia, bom dia. Agora na Clube são 5 horas e 43 minutos, 5:43, e agora, em nome da padaria Sabor de Minas e do Cariocas.
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2: Quero ver vocês cantando.
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3: Amigo, por que sofre desse jeito?
1: Luiz Credo, hein?
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1: Aí o coração não bate, não, bichão. O coração apanha igual vaca na hora. Opa!
4: Ô, João.
1: Tá bom.
4: Sou levando Soleni. Obrigado.
1: E deu chum, braço, levando Soleni, isso mesmo? Ó, João.
4: E Edis Batista, que é o João Manuel do Quarto Comprido, chumbraço, sou Levando Solani.
1: Isso. Obrigado. Eu sou Levando Solani, levou o primeiro chumbo da asa, hein? Você volta pra eliminar, pra tirar do jogo, os três não prossegue, a regra é clara. Ronaldo Adriano, sou Levante Soleni e Dudu que dá o voz aqui no nosso Big Brother musical de terça-feira, dia de paredão raiz, hein? É o dentro ou fora? Oi.
5: Bom dia, compadre.
1: Ô, comadre, bom dia.
5: Cartão vermelho para o Levante Soleni.
1: Coitado.
5: E para cantar, Ronaldo Adriano. Tá na clube, tá bom demais.
1: Bom demais, comadre, bom dia, simpática. Alô, Paulão. 5:45 na Clube, hein? 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Opa.
6: Alô, Adilson, bom dia.
1: Altaí.
6: Altaí do Miracema, cartão vermelho para Ronaldo Adriano. Tchau, bom dia e um bom trabalho.
1: Valeu, meu amigo Altaí. Abraço a todos do Miracema, hein? Ronaldo Adriano tem um voto, sou levando, sou levando, tem dois. Já o do Luque Dalvan, por enquanto, tá sossegadinho. Por enquanto, não tem nada. O vantajoso aqui é não receber voto, é não ser votado. Dentro ou fora? Oi, que daqui?
7: Bom dia, meu amigo Adilson Batista. Chumbo na asa de Ronaldo Adriano.
1: Coitado!
7: De uma música de Vitor e Léo, A Linha do Tempo. Quero oferecer para todos os ouvintes que tá na clube. Tá na clube?
1: Tá bom demais.
7: Tá bom demais.
1: Tá bom demais. Obrigado. Tchau, obrigado, minha amiga.
7: Bom dia, meu amigo Adilson Batista. Chumbo na asa de Ronaldo Adriano. Quero pedir uma música.
1: Já foi, né? Já foi. Valeu, meu amigo. Um abraço pra você, Joselita. Todo mundo sintonizado aqui, de ponta a ponta, bichão. É da barra na cabeceira, tem todo mundo com nós, hein? Opa, Gerard.
8: Adeus. Dá um cartão vermelho aí pro Ronaldo Adriano.
1: Ronaldo Adriano.
8: Alô? Adivinha, como é que tá o nome?
1: Adivinha, como é que tá? Chutinho! Pra geral, tá derretendo de bom, hein? Vou falar em inhame, hoje tem inhame no cardápio do Cariocas, hein? Hoje é dia de almoçar no Cariocas, rapaz, vou te contar. E eles capricham mesmo no inhame, hein? O inhame tá derretendo de chutinho.
9: Você está
1: desmanchando, oi!
10: Bom dia, de parte, aqui é o Lindomar de Santa Luzia.
1: Ô, Lindomar!
10: Meu Deus. É, hoje é 8, né?
1: 8.
10: Graças a Deus.
1: Aham.
10: É... Adilson, se eu puder, passa uma mão da uma batista bem bonita pra mim, entendeu? Mulher seca, conhecer pro Belade, pro Russo, conhecer pro Tião, Joãozinho Água de Boca, pro Tito, Danilo, e pra mim aqui na minha casa, minhas filhas, e pra você da rádio. E o Inhão, como é que tá,
1: Adilson? Ah, novidade. Manchão de bom, Lindomar.
10: Adilson, é, chumo na asa do Duque Dalvão. Manda ele caçar um pouquinho, plantar batata no asfalto.

0: do Duque Dalbão. Manda ele caçar pouquinho, plantar batata no asfalto.
1: Tchau, obrigado pra ele. Valeu, Lindomar, um abraço, meu amigo. Olha, do Duque Dalvão, agora de um voto. Só levando, seu Lindinho, dois votos. Ronaldo Adriano, eles aí, ó. Ronaldo Adriano tem três. Dentro ou fora? São 5:48 aqui na Clube, hein? Manhã de terça-feira, que é a carona de segunda, né? Já que ontem foi feriadão. Mas nós estamos por cá, desde ontem nós estamos agarrados igual cano de garrucha. Oi, Rosi.
2: Como é que é esse tal do Sol Levante, Sol Leni?
1: Coitado.
2: Por quê? Não sei, não entendo nada esse negócio de modão, músicas mais antigas. Mas não dá nada, não.
1: Dá nada, não. Valeu, Rosi.
2: Adilson, manda alô pro Nelson Blunt. Ê, Nelson. Tô aí de novo daqui uns dias. Um abração, bom dia.
1: Valeu, Rosi. Valeu, Nelson Blunt. Aquele abraço. Bom dia, Adilson Batista. Tô por cá, ligado. Manda uma música de Chitãozinho Choró. Pé na estrada. É o PC, alô PC, um abraço pro PC. Tamo junto, meu garoto. Grande PC, alô João Batista lá em Cariacica. Também ligado com a gente, hein? Opa.
3: Alô, Adilson Batista, aqui é o Ronaldo Taxista.
1: Ronaldo bom Taxista dia, bom dia. Tá bom, meu amigo?
3: Ativo, hein, menino?
1: Bruto de malha conta,
3: caminhada, hein? Terça-feira chegou. A do Gadro é caminhada, hein?
1: Isso aí, garoto.
3: Cai. Bom dia aí. Manda um alô pra nós aí. Passa um modão pra nós caminhar mais com mais vontade aqui.
1: Valeu, Ronaldo. Tamo junto, garoto. Obrigado, Ronaldo, pela companhia, pela audiência. A todos os meus amigos taxistas na sintonia. Alô, Seba, alô, Bedias, alô, Barbosa. Alô, Gilmar, alô, Lala. Alô, Paulão. Alô, Boni. Opa.
4: Bom dia, mais uma vez, minha amiga Deus Batismo, vamos pro Pex, Ronaldo Adriano, chubrado, Ronaldo Adriano.
1: Tá? Ronaldo Adriano, obrigado. Coitado, dói. Ronaldo Adriano agora tem quatro, tá na Berlinda, hein? Tem quatro, Ronaldo Adriano, do Duque Dalvão tem um, e só levando o Zulenin, tem três, né? Quem sai do jogo? O Lucão, tá ligado? Melhor no Palme Tchau. É, Lucão, bom dia, meu povo do Palme Tchau, hein?
5: Parece povão.
1: Meus amigos da Sapucaia, Fuzil, Panorama, Engenho, Pacote, Carambola, todo mundo ligado, hein? Alô, Vila Paulista, alô, meu povo do Barro Preto. Ô, Lúcio, Alemão, bom dia pra vocês, hein? 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
1: Opa!
7: Bom dia, compadre, fui nhâmpito, desmanchando, né? Nada do Sol Levante, Sol Leni. Aí depois pra cantar Ronaldo Adriano, a sair do fundo musical. Tá na clube.
1: Acabou demais?
7: Acabou demais.
1: Acabou demais?
7: Tchau, obrigado.
1: Tchau, obrigado, comadre Grau. Se dá sumida, comadre. Bom dia pra você, minha amiga. São 5:50 aqui na clube, hein? 10 minutos separa aqui das 6 da manhã. Você tá gostando, não tá? Tá achando bom, né? Ah, você não viu nada ainda. Não viu nada, dá um sorriso aí, Benaíde, passou. Ô, trem gostoso. Vem coscando. Opa.
8: Bom dia, Adilson Batista. Cartão vermelho, Sol Levante, Sol Leni.
1: Coitado.
8: Joel Bernardo da Silva e Grande Aonda. Então, bom dia.
1: Valeu, Joel. Um abração pra você. O Joel acaba de eliminar o Sol Levante, Sol Leni. Tá fora do jogo o Sol Levante, Sol Leni. Coitados. Classificado pro Paredão Raiz, logo mais no Batidão Sertanejo estão. Ronaldo Adriano.
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1: De um lado e do outro teremos Dudu Guindalvan. São 5:51 em nome da padaria Sabor de Minas. E saindo pão quentinho nesse momento, gente. Ô, pão gostoso, pessoal. Quem é que tá aqui? Opa. Oi. Oi.
8: Fala, Diz Batista. Bom dia, o Rony de Ariranha.
1: Ô, Rony,
8: toca
1: tá bom?
8: Pro Serena aí, seu Levante, seu Leni.
1: E foi mesmo, hein? Bora pro Serena, hein? Olha, Rony, um abraço seu. Bom dia, garoto. De ponta a ponta, gente. Só da clube, hein? Eu tô achando a mão, é claro. Quem é aqui? Oi. Opa.
9: Marilson Batista. Bom dia, bom dia.
1: Bom dia, bom dia, Ney.
9: Mal, né? Catito for da manada, vira papá de onça.
1: Coitado.
9: Uma moda pra nós, ele tinha um carreiro pardinho. Qualquer uma dela aí. Crescer pro Danilo. A galera tá na escuta aí. Eu dei andar.

0: falando. Santa Luzia. Tá um colado igual sanguessuga, hein?
1: Tchau, cara.
2: Tacando a peça sem dó. Cadê ele?
0: Cartão vermelho aí pro Ronaldo Adriano. Tchau, obrigado.
2: Ele escapou. Ele escapou por pouco, mas escapou. Bom dia, Edilson Batista, manda aí uma música aí para os meus filhos, principalmente pro Maico, que hoje está fazendo aniversário. Ô Maico, parabéns. Que Deus continue abençoando a vida dele grandiosamente, desejo tudo de bom. Ô Maico, parabéns, meu amigo, sua mamãe aí, ó, Thelma Medeiros, te parabenizando, desejando saúde e proteção divina pra você, tá bom, garoto? Papai do céu te abençoe de maneira forte e poderosa hoje e sempre. As irmãs Freitas, eu atendo o meu amigo que pediu, foi o Silva, não, Silva, bom dia. 5:53, cai não, capivara que leva em bala, chumbo grosso. Alô, Ivanilde, bom dia.

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19: Bom dia, bom dia, bom dia. Agora na Clube são 6:06 aqui no nosso Bom Dia Clube. A seguir o momento do caminhoneiro.
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19: Girigeno canta, estradeiro feliz, aos amigos estradeiro, nosso abraço, nossa gratidão e o nosso respeito, boa viagem, vai.

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5: Bom dia, bom dia, bom dia, bom dia, meu povo! 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Vamos agora de cotações agrícola. Agora da Clube, vamos de cotações agrícola.
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5: Cotações agrícolas na Clube é fechamento de sexta-feira, tá, pessoal? Dia 4. Até porque ontem foi feriado e nesse caso não acontece cotação. Aos sábados, domingos e feriados não há cotação. Bom, então vamos trazer aí o café Conilon tipo 7,8, quanto é 3% de umidade, 5% de broca, está sendo comercializado de R$ 926 a saca. Conilon tipo 7 é R$ 930 a saca. Conilon tipo 8 a R$ 920 a saca. O café Arábica, a saca de 60 quilos está sendo comercializada a R$ 1.659,93 a saca. O café Robusta, R$ 976,71 a saca. Vamos à cotação do cacau. Olha, o cacau, a saca de 60 quilos está sendo comercializada a R$ 1.304 aqui no Espírito Santo. Vamos agora à cotação da pimenta do reino. Olha, a pimenta do reino está sendo comercializada a R$ 25,50 o quilo. Cotação do boi. Vamos começar aqui pelo boi gordo castrado, preço médio aqui no Espírito Santo. É de R$ 340 arroba. Boi gordo inteiro. O preço médio de R$ 339,33 arroba. Vaca gorda. O preço médio de R$ 321,86 arroba. Bom, vamos agora de música. Vamos de música. Resultado do

0: ali, eu trouxe ontem, né? Já que ontem foi feriado, não também tivemos jogos ontem. Aqui está acumulada, a Mega Sena está acumulada, está também acumulada e pagará 300 milhões a Loto Fácil da Independência. E ao contrário dos anos anteriores, é a corrida dia 7, que é feriado dia 7 de setembro, né? E a Loto Fácil da Independência não corre no dia da Independência. 6:13 na Clube, bom dia!
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0: Ah, com alegria, né, meu povo? Bom dia com gratidão, gente amiga. Eu atendo o Nivaldo, hein? A todos aí no Clube Vale do Sol. Oi, Nivaldo, bom dia!
1: Por

0: Depois do intervalo, tem o Jornal da Manhã com o jornalista Matheus Rocha, hein? 6h20.
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0: Janeiro e a você acompanhando o Jornal da Manhã de qualquer lugar do Brasil e do mundo, através dos sites e aplicativos de nossas emissoras.
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0: Moto com restrição de furto e roubo é recuperada pela Guarda Municipal após fuga durante cavalgada em Barra de São Francisco. Mulher encontrada morta dentro de casa em Boa Esperança.
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0: Ótima manhã para você de terça-feira. Neste momento, a temperatura é de 18 graus. A mínima prevista para hoje será de 17 graus e a máxima de 22 graus. De acordo com o site Clima Tempo, para hoje temos 40% de probabilidade de chuvas em nossa região. Umidade relativa do ar neste momento é de 89%, ventos a 6 quilômetros por hora.
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0: Uma ótima manhã para você, terça-feira, 8 de setembro de 2026, Jornal da Manhã. Na minha apresentação, jornalista Matheus Rocha. Durante a Cavalgada da Paz, realizada em Paulista, interior de Barra de São Francisco, uma motocicleta com restrição de furto e roubo foi recuperada pela Guarda Civil Municipal após uma tentativa de fuga. Segundo o boletim de ocorrência, a equipe de motopatrulhamento, composta pelos GCM Santana e Max, visualizaram a motocicleta circulando sem placa e sem retrovisores. Os agentes deram ordem de parada aos dois ocupantes, que não obedeceram e fugiram. A Guarda Civil iniciou acompanhamento e conseguiu realizar abordagem na altura do quilômetro 111. Ainda conforme registro na ocorrência, os dois ocupantes teriam apresentado resistência durante a abordagem. Os agentes determinaram que ambos se deitassem no chão e solicitaram reforço de outras equipes. Durante a averiguação, foi constatada que a motocicleta possuía restrição de furto e roubo. Um dos ocupantes informou ser menor de idade. A motocicleta foi recolhida e os dois ocupantes encaminhados à Delegacia de Polícia Civil de Barra de São Francisco, onde foram adotadas as medidas legais cabíveis. A ocorrência reforça a atuação da Guarda Civil Municipal durante o evento e o trabalho de patrulhamento voltado à prevenção da ordem e da segurança da população.
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0: Uma ótima manhã para você de terça-feira, 8 de setembro de 2026, Jornal da Manhã. Na minha apresentação, jornalista Matheus Rocha. Uma ótima manhã para você na sua casa, se preparando para mais um dia, para você que está trabalhando ou vai trabalhar daqui a pouco. Desejo a todos um ótimo dia de trabalho, abençoado por Deus. A você no carro, no ônibus, no caminhão, muito obrigado pela carona. A você de todos os bairros, córregos, distritos, vilarejos, condomínios, fazendas, zona rural, você no campo, na roça, nas cidades vizinhas e de qualquer lugar do Brasil e do mundo, através dos sites e aplicativos de nossas emissoras. Todas as nossas notícias estão disponíveis no arroba Clube FM 103. Nosso Instagram é o maior portal de notícias e entretenimento de toda a região. Passando aqui pelo nosso Instagram com mais notícias, notícias rápidas.
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0: A justiça concedeu liberdade ao homem Kaique dos Santos Ramos, de 18 anos, que aparece nas imagens de vídeo monitoramento em uma moto atingida por uma viatura da Polícia Militar na noite do último sábado no bairro Jardim da Infância, em São Gabriel da Palha. A decisão tomada ontem, segunda-feira, em audiência de custódia, conforme informou a advogada dele, Licina Stork. A justiça proibiu o homem de se ausentar da comarca e determinou o comparecimento em juízo. O homem segue internado em um hospital de Colatina e terá que passar por procedimento cirúrgico, segundo a defesa, que disse que não vai comentar a respeito dos fatos neste momento. A decisão foi tomada porque, segundo a Polícia Civil, o homem que está no hospital desde o dia do fato foi atuado em flagrante pelos crimes de desobediência à ação policial, condução de veículo automotor com capacidade psicomotora alterada em razão de influência de álcool ou de outra substância psicoativa que determine dependência, e por direção de veículo automotor sem habilitação, gerando perigo de dano em consumo material. A corporação havia informado que assim que ele recebesse alta médica, seria encaminhado ao CDP. A atuação do rapaz foi assinada pela delegada Mariana Endres Rodrigues Coelho, da Central de Teleflagrantes.

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1: Mais aqui do nosso Instagram, arroba Clube FM 103. Nossa equipe de reportagem compareceu ontem na inauguração da nova área da Torre de Rádio e TV de Barra de São Francisco, no Córrego da Penha, que foi marcada por muita animação. O que seria apenas a entrega de um espaço revitalizado acabou se transformando em uma festa. O evento contou com a presença do prefeito de Barra de São Francisco, Enivaldo dos Anjos, do vice-prefeito Anderson Melgaço, que também ocupa o cargo de secretário municipal de saúde, além de secretários municipais, vereadores, representantes das comunidades e diversos segmentos das sociedades. A cobertura completa e entrevistas, fotos, vocês acompanham acessando o arroba Clube FM 103. E pra gente fechar aqui as notícias rápidas do nosso Instagram, giro de notícias com os nossos repórteres Alice Brito, Gilmar Francisco e Rodrigo Alves.
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2: O relato de um motorista acendeu um alerta para os riscos da combinação entre bebida alcoólica e medicamentos. O homem admitiu ter consumido cerveja e um remédio para dor muscular antes de perder o controle da direção. O motorista perdeu o senso de direção, trafegou em zigue-zague pela pista e em seguida tombou a carreta com entulhos na BR-040, nas proximidades de Ribeirão das Neves, na Grande BH. Ele foi preso. O caso chama atenção para os riscos da associação entre álcool e medicamentos, combinação que pode potencializar efeitos colaterais e comprometer a capacidade de condução de veículos. É o que destaca a farmacêutica e gerente da assessoria técnica e científica do Conselho Regional de Farmácia de Minas Gerais, Débora Carolina Silva.
3: Primeira coisa que a gente tem que apontar é que medicamentos de forma geral não pode ser misturado com álcool, todos os medicamentos. E alguns sim, eles vão potencializar esse efeito, né, sonolento, esse efeito onde a pessoa ela perde um pouco da noção, né? Fica mais lenta no processo de reflexo. Então, realmente, alguns anti-histamínicos, que realmente são relaxantes musculares, ou até mesmo alguns que a gente chama de antialérgicos, eles têm essa função, que a gente chama que deprime o sistema nervoso central, ou seja, deixa da situação, que é a mesma coisa do álcool. Então, um potencializa o outro. Mas, de toda forma, gente, medicamento não é para ser tomado com álcool. Medicamento se toma com água. Então, para isso, você procura o farmacêutico e olha te falar: esse medicamento toma para isso, a interação pode acontecer isso, o farmacêutico consegue te orientar realmente para essas ações.
2: Repórter Alice Brito.
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4: Muito bom dia, ouvintes do Grupo Faustino de Comunicação. Notícia de Conselheiro Pena. Operação termina com apreensão de crack e prisão de suspeito. Durante uma operação realizada na cidade de Conselheiro Pena, a Polícia Militar abordou um homem que saía de uma residência apontada como local de venda de drogas. Ao perceber a aproximação dos militares, o homem tentou colocar algo na boca, mas não conseguiu e dispensou o objeto no chão. Durante a verificação, os policiais constataram que se tratava de uma pedra de crack. Questionado sobre a procedência da droga, o homem informou que havia comprado entorpecente naquele momento e indicou a residência onde teria adquirido o material. Os militares foram até o local indicado e encontraram outras pedras de crack, uma balança de precisão e diversas sacolinhas utilizadas para embalagem. Ao todo, foram apreendidas 7 pedras de substância semelhante ao crack, um aparelho celular, uma balança de precisão e diversas sacolinhas. Um homem foi preso e encaminhado para as providências cabíveis. Equipe: segundo-tenente Rocha, soldado Alves, segundo-sargento Ronei, soldado Trindade, sargento Luciano e soldado Sarnaglia. Com notícia de Conselheiro Pena, Gilmar Francisco, para o Grupo Faustino de Comunicação.
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5: Excelente manhã de terça-feira. Homem é preso, quase 18 anos após tentativa de homicídio em Mantenópolis. Homem de 53 anos, identificado como Valdemício Luiz de França, foi preso na Bahia por uma tentativa de homicídio ocorrido há quase 18 anos em Mantenópolis, no noroeste do Espírito Santo. Ele foi localizado no município de Seabra após um trabalho de inteligência realizado pela Polícia Civil. Segundo a corporação, o crime aconteceu em 15 de dezembro de 2008 em uma praça da cidade. As investigações apontam que Valdemício chegou ao local na garupa de uma motocicleta conduzida por um outro homem e efetuou disparos contra um rival. A vítima foi atingida no abdômen e na região das costelas. Mesmo ferido, conseguiu retirar o capacete do atirador e reconhecê-lo pelo apelido que utilizava na época. De acordo com a Polícia Civil, Valdemiro chegou a ser preso após o crime, mas fugiu da carceragem. Posteriormente, teria mudado de identidade, de estado e até de aparência para dificultar sua localização. A captura foi possível por meio de técnicas de inteligência e ferramentas tecnológicas. Inicialmente, os policiais descobriram que o suspeito estava em Barra do Choça, também na Bahia. Quando as equipes chegaram à região, porém, ele já havia seguido para Seabra. Com apoio da Polícia Civil da Bahia, os investigadores conseguiram localizar Valdemiro e cumprir o mandado de prisão preventiva. Segundo o delegado Robson Peixoto, titular da delegacia de Mantenópolis, uma das principais dificuldades foi confirmar que o homem procurado era a mesma pessoa investigada pelo crime ocorrido em 2008. Isso porque, conforme a Polícia Civil, Valdemiro passou a utilizar o nome falso de Valdenilson, enquanto os mandados de prisão estavam vinculados a dados diferentes. Após quase duas décadas, o suspeito foi localizado e permanece à disposição da justiça. Com informação de Mantenópolis, Rodrigo Alves, para o Grupo Falcino de Comunicação.
1: Muito obrigado aos nossos repórteres Rodrigo Alves, Gilmar Francisco e Alice Brito. 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
1: Uma ótima manhã para você nessa terça-feira, 8 de setembro de 2026, Jornal da Manhã. Na minha apresentação, jornalista Matheus Rocha. Uma mulher de 46 anos que não teve o nome divulgado foi encontrada morta dentro de casa ontem, segunda-feira, feriado da Independência, próximo a uma fábrica de polpa de frutas na zona rural de Boa Esperança, noroeste do Espírito Santo. Segundo a Polícia Militar, a corporação foi chamada para checar uma ocorrência de encontro de cadáver e no local a equipe encontrou o corpo de uma mulher em um quarto já em estado avançado de decomposição, sendo acionado a perícia. De acordo com a PM, familiares disseram que a mulher morava sozinha e a última vez que ela foi vista com vida foi no sábado. Eles relataram ainda que ela sofria de transtorno psiquiátrico e realizava tratamento médico, comunicou a corporação. A Polícia Civil informou que o caso foi registrado como encontro de cadáver e o procedimento encaminhado para a Delegacia de Polícia de Boa Esperança, que aguarda o resultado dos exames. A Polícia Científica informou que o corpo da vítima foi encaminhado ao SML em Colatina, onde passará pelo processo de necropsia e depois será liberado para os familiares. Essas foram as nossas informações para esta manhã de terça-feira e todas elas estão disponíveis no @clubefm103, nosso Instagram, é o maior portal de notícias e entretenimento de toda a região. Jornal da Manhã volta para você amanhã, quarta-feira, neste mesmo horário, para o Grupo Faustino de Comunicação, Rede Clube, Rede Barra Gospel e Rádio 13 de Junho. E eu, MR, volto daqui a pouco ao vivo, a partir de 8 horas da manhã, apresentando Alô Clube, de 8 às 10 e de 10 ao meio-dia, o nosso Clube do Fã, 10 e 20, tem o nosso quadro especial Palavra de Vida. E eu aguardo todos vocês na Rede Clube 103.9 e 93.7. Desejo a você, meu amigo, minha amiga, uma ótima terça-feira abençoada por Deus. Um forte abraço a todos e até lá.

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2: Bom dia.
0: Bom dia.
3: Bom dia.
4: Olha vocês cantando junto.
3: De volta, hein? Apesar de eliminado, vai cantar uma música pra não ficar muito aborrecido. Eu sou Lenine e o Dolamas, duas saudades. É 6:46 na Clube. Bom dia.

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17: 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Bom dia, meu povo lindo e abençoado. Bom dia, compadre. Bom dia, comadre. Bom dia, meus guerreiros e minhas guerreiras. Bom dia pra todo mundo ligado aqui na clube, hein? Onde for que você estiver nesta manhã gostosa de terça-feira. E agora vamos de música, vamos de música. Agora eu trago aqui os participantes do nosso Big Brother musical de hoje, os classificados para o Paredão Raiz do Duque Galvão e Ronaldo Adriano.
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0: 7 39 aqui na Clube.
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0: Ronaldo Adriano vai ficar no canto da dança raiz logo mais no batidão, hein? 7h39, Teleclube, tá bom demais? Bom dia, meu povo lindo.

0: Marcos e Beluge, pena que você já namora. Em nome de todos os nossos patrocinadores, hein, não vai ser possível atender todo mundo aqui, mas tem tanto rádio ligado, tanta gente escutando o nosso programa, né? Bom dia. Escutando a nossa programação, o Belinho tá aí, Rondônia, Belinho, bom dia. A Ivanildo, Elson, o João Batista e Cariacica, comadre Ivanilda, bom dia, comadre. Mas que o Pedrinho Fiorotti passou por aqui também, né? Meu amigo Ronildo dos Santos, alô Ronildo, um abraço, hein? É muito. Enfim, todo mundo que participou um pouco do nosso programa, nosso abraço. Genaí, lá em Pavão. Alô, Genaí. Bom dia. Eu passo a bola pra ele, Matheus Rocha, bom dia.
1: Bom dia, bom dia, bom dia, meu amigo Adilson Batista, bom dia aos nossos ouvintes da nossa Rede Clube. Tô chegando pra te fazer companhia, vem comigo.
0: Cola, que é sucesso, hein? Clube. Aí daqui a pouquinho a gente se encontra no Cariocas, combinado? Bora almoçar com a gente? 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Em nome de todos os nossos patrocinadores, muito obrigado, viu? Não se esqueça, eu amo vocês, gente, tchau.

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0: Bom dia, meu Brasilzão lindo. Bom dia, meu povo amado e querido. Tô chegando, hein? 8 horas em ponto. Terça-feira, 8 de setembro de 2026. Vai começar mais uma edição especial do nosso Alô Clube. E aí, tudo bem com vocês? Passaram bem o final de semana e o feriadão prolongado? Espero que sim. Terça-feira, primeiro dia útil aí da semana. Vamos juntos, hein? MR tá na área, Matheus Rocha, pra te fazer companhia até o meio-dia daquele jeito, hein? De peito aberto, de bem com a vida aqui na Melhor Mais Ouvida, rádio, nossa rede Clube 103.9, 93.7. E a você de qualquer parte do Brasil e do mundo, Clube FM 103.com.br. Vai começar.
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0: Uma ótima manhã pra você. Vamos juntos a partir de agora aqui na número 1. Vem comigo! Depois do feriadão, tem cidade que é feriado hoje ainda, né? A capital mais linda, mais charmosa do Brasil. Hoje é feriado. A nossa capital, a capital de todos os capixabas, a Vitória. Ah, para os íntimos, Vitorinha, ou Vix, né? Ah, Vitória linda, maravilhosa, completando hoje 475 anos, 8 de setembro, fundação 8 de setembro de 1551. Um abraço para a capital mais linda e charmosa desse Brasilzão, a nossa Vitorinha, completa hoje mais um ano de emancipação política. Continua o feriado, então, é para a galera que tá na capital. Coisa boa, né? Ótima manhã para você que tá na sua casa. Obrigado pela audiência, minhas amigas guerreiras lindas, maravilhosas, minhas companheiras de todas as manhãs, minhas amigas donas de casa, deixo pra elas sempre aqui um beijo no coração de cada um de vocês, suas lindas. A você começando mais um dia de trabalho, papai do céu abençoe, seja um dia iluminado pra você no seu trabalho. Galera que tá no ônibus, no carro, no caminhão, obrigado pela carona. Meus amigos guerreiros, taxistas, um abraço, meus amigos. Galera aí das entregas, Mercado Livre, Shopee, galera que tá sintonizado aí dos aplicativos. Meus amigos caminhoneiros, guerreiros das estradas, um abraço pra vocês. A você sintonizado em todos os bairros, córregos, distritos, vilarejos, condomínios, fazendas, zona rural, você no campo, na roça, você que tá sintonizado comigo, muito obrigado pela audiência. Hoje é tiro rápido aqui, ó, de 8 às 10 somente, que devo ficar no ar. Às 10 horas da manhã já comunico aqui que teremos a sessão da Câmara aqui de Barra de São Francisco a partir das 10 horas da manhã. Aí eu não sei que horas termina. Se terminar antes do meio-dia, eu volto com o nosso Clube do Fã. Se não terminar, eu já encerro ali às 10 horas da manhã, mas continuo com vocês aqui, de qualquer maneira, até o meio-dia, o MR te faz companhia. E começando bem, claro, sempre com a nossa oração aqui da nossa manhã, uma oração especial para você, sintonizado na nossa rede Clube FM. Bom dia, que alegria poder estar com você nesta manhã abençoada de terça-feira, começando mais uma edição especial do nosso Alô Clube, na nossa rede Clube, para levar até você muita música boa, informação, alegria, participação. E acima de tudo, aquela companhia que faz a diferença no seu dia. Bom dia para você que já está de pé aí, preparando o café, ou já tomou o seu café da manhã, que bacana. Você que tá indo pro trabalho, ou já foi pro trabalho, abrindo as portas do seu comércio, pegando a estrada, cuidando da casa, ou simplesmente começando mais uma manhã. Que Deus abençoe você e sua família nessa terça-feira. Meu amigo, minha amiga, você acordou hoje? Porque Deus ainda tem planos especiais para sua vida. Talvez você tenha levantado preocupado, talvez exista uma situação que está tirando o seu sono, talvez você esteja enfrentando uma luta que ninguém conhece, mas escute isso com carinho. Não permita que o problema de ontem roube a esperança do seu hoje. O dia está apenas começando, e quando Deus está à frente, aquilo que parece impossível pode encontrar um caminho. Não sabemos tudo o que essa terça-feira vai trazer, mas podemos colocar e escolher como vamos enfrentá-la. Vamos enfrentá-la com muita fé, com coragem, com esperança, com gratidão, porque enquanto houver vida, haverá oportunidades. Oportunidades para recomeçar, para tentar novamente, para pedir perdão, para perdoar, para amar mais, para trabalhar pelos nossos sonhos e principalmente para confiar mais em Deus. Então, respire fundo e diga para você mesmo: eu não sei o que o dia de hoje vai trazer, mas eu sei quem estará comigo durante todo o caminho. E se Deus estiver com você, meu amigo, não tenha medo do que vem pela frente. A palavra de Deus diz em Isaías 41:10: não temas, porque eu sou contigo. Não te assombres, porque eu sou teu Deus. Que essa palavra entre aí no seu coração nesta manhã. Eu repito para você: não temas, porque eu estou contigo. Não te assombres, porque eu sou teu Deus. Isaías 41:10. Você não está sozinho, hein? O MR está contigo e Deus, claro, sempre contigo. Agora, antes de seguirmos aqui a nossa programação, eu quero fazer uma oração por você. Senhor meu Deus e meu Pai, nesta manhã de terça-feira, eu quero colocar diante de ti cada pessoa que está ouvindo a Clube FM. Pai, o Senhor conhece cada coração, conhece aquela pessoa que está sorrindo por fora, mas chorando por dentro, conhece aquele pai preocupado com as contas, conhece aquela mãe que está pedindo uma resposta para a família, conhece aquele trabalhador que está lutando para colocar o pão dentro de casa, conhece aquele empresário que está enfrentando dificuldades, conhece aquele jovem que está tentando encontrar o seu caminho, conhece aquele coração cansado, ferido e preocupado com o amanhã. Senhor, visita agora essa vida. Onde houver medo, coloque coragem; onde houver tristeza, coloque alegria; onde houver desânimo, renova as forças; onde houver enfermidade, derrama a tua graça, a tua cura e o teu cuidado; onde houver portas fechadas, mostra novos caminhos; onde houver lágrimas, traz consolo; onde houver confusão, traz direção; e onde houver uma pessoa pensando em desistir, Senhor, segura essa mão e diga ao coração dela: filho, filha, não desista, eu ainda estou cuidando de você. Pai, abençoa o trabalho de quem está saindo de casa agora, para quem já saiu de casa, guarda aqueles que estão nas estradas, protege nossas famílias, livra-nos de todo mal, de todo perigo, de toda palavra negativa e de tudo aquilo que não vem de ti. Coloca teus anjos ao redor nas nossas casas, Pai. Que nessa terça-feira não falte pão na mesa, saúde na família, sabedoria para tomar decisões e fé para continuar caminhando. Senhor, quando as forças faltarem, seja a nossa força. Quando a esperança desaparecer, seja a nossa esperança. Quando não enxergarmos uma saída, lembra-nos de que tu és o Deus que abre caminhos onde parece não existir caminho. Eu te peço algo especial nesta manhã. Faça acontecer na vida dessa pessoa aquilo que ela já não consegue acreditar que seja possível. Surpreenda, restaure, renove, cure, abre portas, realize sonhos que estejam de acordo com a tua vontade e que ao final desse dia, cada um de nós possamos olhar para trás e dizer: eu vi a mão de Deus cuidando de mim. Nós entregamos essa terça-feira em tuas mãos, que a tua presença vá à nossa frente, que a tua graça nos acompanhe e que o teu amor permaneça dentro do nosso coração, porque nós confiamos em ti, em nome de Jesus. Amém, meu amigo, minha amiga. E que terça-feira abençoada, hein, meu amigo? Levanta a cabeça, siga em frente, acredite. Deus ainda está escrevendo a sua história. E agora aumenta o som, porque o nosso Alô Clube está no ar, com muita música, informação, alegria, participação e muita energia para acompanhar você. Fique com a gente, porque hoje tem muita coisa boa esperando por você aqui na nossa Rede Clube. 8:08, a primeira de hoje, Zé Vaqueiro, Chão de Avião, Que Pancada de Mulher. Bom dia, Brasil!

Bora, clube, estamos demais. A máquina de hit, o Thierry, iPhone 11. Ouvimos também Alemão do Forró, Fogo e Segredo, Vitor e Léo, Amigo Apaixonado, Taim e Thiago, Ensina-me. E a primeira de hoje, Zé Vaqueiro com Xande Avião. Que pancada de mulher, que sequência, que pancada de música pra você. 8h24, deixa eu falar pra você aqui da Casa do Cloro Supermercados. 40 anos, 40 mil reais em Vale Compras. 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

0: 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Tá chegando o nosso primeiro clássico desta manhã.
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0: E que saudade, hein? Essa merece aumentar o volume. 8:29, Barreirito. A Dama do Vestido Longo, que música, que recordação, que música maravilhosa. Eu vou aumentar o volume daqui, você aumenta daí. Bom dia!

0: na Clube tá bom demais. A rádio que toca muito mais música pra você. Que sequência, música atrás de música. E Tô Henrique com Mariana Fagundes. Modão inglês, 8h46. Chegando pra você as primeiras informações desta manhã de terça-feira.
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0: 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Nesse momento, temperatura agradabilíssima, 19 graus em Barra de São Francisco. Máxima prevista para hoje será de apenas 23 graus. É a máxima para hoje, frio nesta terça-feira, mínima de 17 graus. De acordo com o site Clima Tempo, a probabilidade de chuva aí a qualquer momento durante esta terça-feira, probabilidade de chuva de 50%. Para nossa região. Umidade relativa do ar neste momento é de 87%, ventos a 6 km por hora. Acessando aqui o nosso Instagram, arroba Clube FM 103, por aqui você fica sempre muito bem informado. Para você que não está seguindo a nossa página, segue lá, avisando mais uma vez a todos os nossos ouvintes que hoje, a partir das 10 horas da manhã, teremos a sessão da Câmara de Barra de São Francisco. Hoje, excepcionalmente hoje, às 10 horas da manhã, normalmente é segunda-feira, né? Às 17 horas, ontem, como foi feriado nacional, a sessão passou para hoje, às 10 da manhã, e você vai acompanhar ao vivo na Rede Clube FM. Vamos lá para mais aqui no nosso Instagram. Mantena viveu ontem, segunda-feira, 7 de setembro, um momento especial voltado à educação com a realização do primeiro Expo Educa Mantena, Encontro das Nações, na Praça de Recreação Edite Trindade. O evento reuniu 14 escolas da rede municipal, envolvendo alunos, professores, servidores, pais e toda a comunidade em uma grande exposição cultural e educativa. Durante a programação, cada escola ficou responsável por apresentar um país, levando ao público informações sobre cultura, tradições, costumes e outras características de diferentes nações. Os estandes foram preparados pelos próprios servidores e alunos com criatividade e dedicação. A secretária municipal de educação, Leia Márcia, destacou a participação da comunidade e avaliou positivamente a primeira edição do evento. Segundo ela, o envolvimento das escolas, dos estudantes e das famílias demonstra a importância da iniciativa. A secretária também ressaltou que, além da diversão e da interação entre o público, o principal objetivo é proporcionar aprendizado aos participantes. Mais aqui do nosso Instagram, arroba Clube FM 103, nossa equipe que esteve ontem na inauguração, né? Barra de São Francisco ganhou um novo ponto turístico no Morro da Torre de Rádio e TV. Ontem, 7 de setembro, feriado, o novo espaço voltado ao turismo, lazer e convivência das famílias. A estrutura instalada no Morro da Torre de Rádio e TV foi preparada para receber moradores e visitantes em um dos pontos com vista privilegiada da cidade. O local, que há muitos anos já era procurado por moradores para caminhadas e para contemplar paisagens, recebeu melhorias para se transformar oficialmente em um ponto de visitação. Durante a inauguração, representantes da administração municipal destacaram a importância do investimento para ampliar as opções de lazer e fortalecer o turismo de Barra de São Francisco. 8h50, tivemos aí um pico, né, de energia, ficamos fora do ar aí por poucos segundos, já estamos de volta, ficamos aqui na 103.9, na 93.7, tudo normal, e vamos com um giro de notícias, Giovana Meireles. Oi, Giovana, bom dia.
2: Mais de 200 mil pessoas estão com pedidos em atraso há mais de 45 dias na fila do INSS. O Senado aprovou recentemente medida provisória que busca diminuir as filas por aposentadorias e benefícios. A medida altera regras do programa de gerenciamento de benefícios para acelerar a análise de processos pendentes no INSS e também na Perícia Médica Federal. O advogado especialista em Direito Previdenciário, Ricardo Souza, avalia as mudanças.
3: A grande ação do governo para tentar reduzir essas filas, né, foi a criação do PGB, Plano de Gerenciamento de Benefícios, que foi instituído no início do ano de 2025. 2005, e ele trouxe algumas medidas muito interessantes que a gente pode citar aqui. A primeira delas, instituição de bônus, né, de produtividade, tanto para os peritos quanto para os servidores do INSS que cumprirem determinadas metas relativas à análise dos benefícios. E também instituiu um prazo mínimo que era de 45 dias para a análise dos benefícios. O que a medida traz agora de alteração com relação a esse plano que já existia é a diminuição desse prazo 45 dias para 30 dias, o que é bastante interessante para os segurados, né? E também ele coloca os benefícios de auxílio-doença, tanto o pedido inicial como a revisão do benefício, como questões de urgência e de prioridade.
2: Essas ações têm surtido efeito, de fato, na fila do INSS, ou ainda elas não são suficientes?
3: Houve uma diminuição considerável da fila, e o que o governo promete, né? Vamos verificar isso, porque a medida provisória tem validade até 31 de dezembro, é de regularizar essa fila até o final do ano. Ou seja, esse prazo máximo de análise deveria chegar aos 30 dias até o final do ano. E só mesmo na medida que elas forem implementadas, a gente vai verificar essa diminuição na prática ou não.
2: Repórter Giovana Meirelles.
0: Muito obrigado, Giovana Meirelles. Repórter Rodrigo Alves. Bom dia, Rodrigo.
4: Excelente manhã de terça-feira. Homem é preso quase 18 anos após tentativa de homicídio em Mantenópolis. Homem

0: Rodrigo Alves, bom dia, Rodrigo.
1: Excelente manhã de terça-feira. Homem é preso quase 18 anos após tentativa de homicídio em Mantenópolis. Homem de 53 anos, identificado como Valdemício Luiz de França, foi preso na Bahia por uma tentativa de homicídio ocorrido há quase 18 anos em Mantenópolis, no noroeste do Espírito Santo. Ele foi localizado no município de Seabra após um trabalho de inteligência realizado pela Polícia Civil. Segundo a corporação, o crime aconteceu em 15 de dezembro de 2008, em uma praça da cidade. As investigações apontam que Valdemício chegou ao local na garupa de uma motocicleta conduzida por um outro homem e efetuou disparos contra um rival. A vítima foi atingida no abdômen e na região das costelas. Mesmo ferido, conseguiu retirar o capacete do atirador, reconhecê-lo pelo apelido que utilizava na época. De acordo com a Polícia Civil, Valdemício chegou a ser preso após o crime, mas fugiu da carceragem. Posteriormente, teria mudado de identidade, de estado e até de aparência para dificultar sua localização. A captura foi possível por meio de técnicas de inteligência e ferramentas tecnológicas. Inicialmente, os policiais descobriram que o suspeito estava em Barra do Choça, também na Bahia. Quando as equipes chegaram à região, porém, ele já havia seguido para Seabra. Com apoio da Polícia Civil da Bahia, os investigadores conseguiram localizar Valdemício e cumprir o mandado de prisão preventiva. Segundo o delegado Robson Peixoto, titular da delegacia de Mantenópolis, uma das principais dificuldades foi confirmar que o homem procurado era a mesma pessoa investigada pelo crime ocorrido em 2008. Isso porque, conforme a Polícia Civil, Valdemício passou a utilizar o nome falso de Valdenilson, enquanto os mandados de prisão estavam vinculados a dados diferentes. Após quase duas décadas, o suspeito foi localizado e permanece à disposição da justiça. Com informação de Mantenópolis, Rodrigo Alves, para o Grupo Valsino de Comunicação.
0: Muito obrigado, repórter Rodrigo Alves. 8:54, repórter Mardélio Couto com a agenda dos presidenciáveis. Bom dia, Mardélio.
2: O presidente Lula, candidato à reeleição pelo PT, não tem agenda pública de campanha hoje, mas terá compromissos oficiais. Lula se reúne com o chefe do gabinete pessoal, Oswaldo Malatesta, com o secretário especial para assuntos jurídicos da Casa Civil, Marcelo Veik, participa de uma cerimônia de demarcação de unidades de conservação em alusão ao Dia da Amazônia no Palácio do Planalto, onde também se encontra com o ministro da Fazenda, Dário Durigan, e com a ministra da Casa Civil, Miriam Belchior. O candidato à presidência da República pelo PL, Flávio Bolsonaro, não tem compromissos públicos de campanha hoje. O candidato à presidência da República pelo Avante, Augusto Cury, tem compromissos hoje em São Paulo. O político concede entrevista daqui a pouco para o jornal Estado de São Paulo. Na sequência, também concede entrevista para o canal Meio e no fim da tarde, o representante, a vice na chapa de Cury, Júlio Delgado, concede uma entrevista à Rede TV. O candidato à presidência da República pelo PSD, Ronaldo Caiado, tem agendas hoje no interior de São Paulo. O político visita daqui a pouco instalações do laboratório Sirius, em Campinas, no interior do estado. Na sequência, o político viaja para Jaguariúna, onde vai se encontrar com lideranças na região. Já o candidato à presidência da República pelo Partido Novo, Romeu Zema, ao lado do vice Girão, participam hoje em Brasília de uma reunião com a ABERT, a Associação Brasileira de Emissoras de Rádio e Televisão. O compromisso será no final da tarde. Já o candidato à presidência da República pelo Missão, Renan Santos, tem agendas hoje na capital paulista. O político participa de uma sabatina da Rádio Jovem Pan agora no período da manhã, depois concede entrevista para o canal de internet Paulo Matias TV e encerra o dia com agendas internas de campanha. De São Paulo, repórter Mardélio Couto.
0: Muito obrigado, Mardélio Couto. Repórter Alice Brito, bom dia.
3: Relato de um motorista acendeu um alerta para os riscos da combinação entre bebida alcoólica e medicamentos. O homem admitiu ter consumido cerveja e um remédio para dor muscular antes de perder o controle da direção. O motorista perdeu o senso de direção, trafegou em zigue-zague pela pista e em seguida tombou a carreta com entulhos na na BR-040, nas proximidades de Ribeirão das Neves, na Grande BH. Ele foi preso. O caso chama atenção para os riscos da associação entre álcool e medicamentos, combinação que pode potencializar efeitos colaterais e comprometer a capacidade de

0: inspeção de veículos. É o que destaca a farmacêutica e gerente da assessoria técnica e científica do Conselho Regional de Farmácia de Minas Gerais, Débora Carolina Silva.
1: Primeira coisa que a gente tem que apontar é que medicamento de forma geral não pode ser misturado com álcool, todos os medicamentos. E alguns sim, eles vão potencializar esse efeito, né, sonolento, esse efeito onde a pessoa ela perde um pouco da noção, né, fica mais lenta no processo de reflexo. Então, realmente, alguns antihistamínicos, que realmente são relaxantes musculares, ou até mesmo alguns que a gente chama de antialérgicos, eles têm essa função, que a gente chama que deprime o sistema nervoso central, ou seja, deixa da situação, que é a mesma coisa do álcool. Então, um potencializa o outro. Mas, de toda forma, gente, medicamento não é pra ser tomado com álcool. Medicamento se toma com água. Então, pra isso, você procura o farmacêutico e ele vai te falar, esse medicamento toma pra isso, a interação pode acontecer isso, o farmacêutico consegue te orientar realmente para essas ações.
0: Repórter Alice Brito.
2: Muito obrigado, Alice Brito. E agora aquela dica especial com a nossa repórter Clarissa Guimarães. Bom dia, Clarissa.
3: Olá, gente. Hoje eu vou contar pra vocês por que no inverno a gente fica mais cansado. No inverno, normalmente as pessoas reclamam mais de cansaço físico e desânimo. Isso acontece, de acordo com os médicos, porque há uma redução dos raios solares e com isso a gente acaba ficando menos tempo exposto a uma fonte rica de vitamina D, nutriente essencial para garantir mais disposição. Outro fator que ajuda é que no frio o nosso corpo gasta muito mais energia para se manter aquecido. Sendo assim, praticar exercícios físicos exigem mais esforço. Por esse motivo, é recomendado no inverno comer mais alimentos quentes, como sopas, caldos e cremes. Além da alimentação, médicos orientam ainda a suplementação, que pode, de fato, ajudar a despistar o cansaço físico e o desânimo. A primeira atitude, no entanto, é procurar um nutricionista que vai monitorar os níveis de nutrientes e suplementar o que estiver faltando. Em Belo Horizonte, para a rede Itaçati, repórter Clarissa Guimarães.
2: Muito obrigado, Clarissa. Essas e muitas outras informações no arroba Clube FM 103, nosso Instagram. É o maior portal de notícias e entretenimento de toda a região. Daqui a pouco eu volto com muito mais música pra você. Não saia daí.
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0: 9:10, ótima manhã pra você, terça-feira, 8 de setembro de 2026, seu amigo MR por aqui, Matheus Rocha, te fazendo companhia até o meio-dia, daquele jeito, de peito aberto e bem com a vida, aqui na melhor e mais ouvida, nossa Rede Clube 103.9 e 93.7, é você de qualquer parte do Brasil e do mundo, clubefm103.com.br. Vem participar comigo, valendo aquela marmitex gostosa do Pepitos, Petiscaria e Restaurante, aqui no bairro Irmãos Fernandes. Vamos lá com a alusão da galera. Bom dia, meu amigo MR, tudo bem? Estou precisando e urgente de um pedreiro que esteja desocupado. Dá um alô aí pra ele me ligar, é o Sebá do táxi. Ou se eu passar ali no ponto de táxi, fala lá que o Sebá tá precisando aí de um pedreiro. Tá bom, meu amigo Sebá, tá dado o recado. Oi, bom dia.
1: Bom dia, Matheus Rocha. Eu quero participar do sorteio do Marmitex, do restaurante do Pepito, que vai ser sorteado no seu programa hoje. Que é o Joel Bernardo da Silva, do Voz de Grantaúna, seu ouvinte todos os dias. Foi meu sorteio, Matheus Rocha. Tenha um bom trabalho, tenha um bom programa, tenha uma boa terça-feira. Fica com Deus, tenha um bom dia.
0: Valeu, meu amigo.
1: Joel Bernardo da Silva e Grantaúna.
0: Joel Bernardo de Vargem Grande Itaúnas. Bom dia, Matheus. Manda um abraço pra gente. A Cintia aqui de Mantena. Tá na Clube, tá bom demais, essa Rádio 10. Valeu, Cíntia, beijo no coração a todo mundo de Mantena. Mantena, você já sabe, né? De ponta a ponta, só da Clube FM. Um abraço pra todos os mantenenses na cinturinha. Oi, bom dia, Rosilene, lá de Itabirinha. Bom dia, meu anjo.
2: Ei, Matheus, bom dia, tudo bem?
0: Tudo ótimo.
2: Rosilene, Matheus, Tô aqui te ouvindo. Manda música aqui pra mim, eu ofereço pra todos os ouvintes e pra vocês aí da rádio.
0: Obrigado.
2: E uma terça-feira abençoada pra você, tá bom, Matheus? Fica com Deus. Abraço, beijo.
0: Beijo, Rosilene. Abraço também pra Vanilda, tá aqui sintonizada comigo. Beijo no coração. Maria da Glória, bom dia.
3: Bom dia, Matheus Rocha. Eu quero pedir aquela música.

0: Obrigada comigo, beijo no coração. Maria da Glória, bom dia.
1: Bom dia, Matheus Rocha. Eu quero pedir aquela música, César e Paulinho, Você é Tudo que eu Pedi para Deus. É o nome da música. Sempre ligadinho na Clube.
0: Obrigado, Maria da Glória. Beijo no coração. Obrigado pelo carinho, pela companhia. Bom dia, Matheus. Bom dia, Elisângela Mendonça. Tá na sintonia comigo. Bom dia, MR. É o Bruno de Águia Branca. Manda um abraço pra gente. Estamos trabalhando aqui, ó. E o rádio tá sintonizado na 103. Valeu, garoto. Um abraço pra você. A todo de Águia Branca na sintonia com a gente. Oi, bom dia.
2: Bom dia, Matheus Rocha. Quero participar do sorteio do Mamitex, do restaurante do Pepito. Tens um bom dia.
0: Bom dia, Ederlina, tá sintonizada comigo, obrigado pelo carinho, pela companhia. Alô, MR, manda um abraço pra gente que na obra, tá todo mundo trabalhando e sintonizado na Clube, é o Lucas, tô em Mantena, um abraço, garoto, valeu, Lucas. Galera que tá trabalhando nas obras de Mantena, de Barra de São Francisco, de toda a região, né? Tá todo mundo ligado com a gente. Abraço aí para os pedreiros, ajudantes, pintores, eletricistas, todo mundo sintonizado com a gente. Obrigado aí pela audiência. João Gustavo e Murilo e o Grelo, postinho de gasolina.

0: Muito obrigado.
1: Você falou que não voltava mais não. Nada mandou a localização. Não tô entendendo a sua intenção. Você me quer ou não?

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1: Tô de volta, ótima manhã pra você, reta final aqui do nosso Alô Clube, 9:40, 20 minutos faltando aí pras 10 horas da manhã. Deixa eu chamar diretamente da Câmara de Barra de São Francisco, hoje tem sessão em horário diferente, em horário nobre. JP, bom dia!
2: Bom dia, Matheus, bom dia, ouvintes da Clube FM. Devido ao feriado de ontem, 7 de setembro, a sessão foi transferida para hoje e começará dentro de 20 minutos, às 10 horas da manhã. E você que está acompanhando a Clube FM, dentro de alguns minutos vai acompanhar a sessão diretamente aqui da Câmara Municipal de Barra de São Francisco, e a Clube transmite tudo. Tá na Clube, Matheus?
1: Tá bom demais.
0: Aquela saudade, clássico da Clube, aquela do fundo do baú.
1: E essa é maravilhosa, hein? Trio Parada Dura, última, adeus, é pra aumentar o volume, bom dia.

bom demais, fechando nosso Alô Clube desta manhã gostosa, maravilhosa, de terça-feira, Maurício Eduardo com Dan Lelis, cabelo molhado. Alô Clube volta pra você amanhã, 8 da manhã, aqui na

0: Lelis, cabelo molhado. Alô, clube, volta pra você amanhã, 8 da manhã, aqui na número 1, no oferecimento especial da Casa do Cloro Supermercado, aos 40 anos, 40 mil reais em vale compras. 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Tô indo nessa, eu volto. Se a sessão terminar antes do meio-dia, eu volto para me despedir de vocês. Se eu não terminar, obrigado. E eu volto amanhã, a partir das 6 horas da manhã, com o Jornal da Manhã, na Rede Barra Gosto, 6h30, aqui na Rede Clube, também na Rádio 13 de junho. Lembrando que o meio-dia tem horário eleitoral gratuito, meio-dia e 25, Gilmazão Francisco comanda o Clube Universitário. Já já tem sessão da Câmara Municipal de Barra de São Francisco. Bom dia!
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8: Agora, em nome de Deus, declaro abertos os trabalhos de hoje. Leitura do versículo bíblico, vereador Carlinho da Dende, referência à palavra de Deus, todos de pé.
9: Vamos ler Marcos 21, primeiro 21 e 22. Passando-se Jesus outra vez num barco por outro lado, juntou-se a ele uma grande multidão e ele estava junto ao mar. Eis que chegou a um dos principais da sinagoga, por nome de Jairo, e vendo e prestou-se aos pés de Jesus. Até aqui a palavra do Senhor.
8: Leitura da ata 2557. Em votação, pedido dispensa do vereador Juvenal Caliça. Quem for favorável, permaneça como está. Aprovado por unanimidade. Em votação, a ata 2557. Quem for favorável, permaneça como está. Aprovado por unanimidade. Leitura do expediente.
10: Projeto de lei 048/2026. De autoria do prefeito municipal, que autoriza a criação do Cadastro Nacional de Pessoa Jurídica para a Secretaria Municipal de Educação e da Outra Providência. Em caminho para apreciação nessa Casa Legislativa, o projeto de lei 048, através do qual busca autorização legislativa para a criação do CNPJ próprio para a Secretaria Municipal de Educação para gestão dos recursos do Fundeb. A apresentação da proposta e a conversão da lei visa atender uma recomendação da Procuradoria da República. Moção de congratulações e reconhecimento de autoria do vereador Wilson Pinto das Mercês. Moção de reconhecimento e congratulações a ser encaminhada à Associação de Moradores e Pequenos Agricultores do Córrego do Itai Jabuticaba, expressando o reconhecimento e apreço pelo almoço da confraternização realizado no dia 29 de agosto, bem como ações e serviços prestados à comunidade através do desempenho da sua mesa diretora e associados. Indicação 011, de autoria do vereador Rubens de Lázari, solicitando ao prefeito municipal reparo nos postes de sistema de iluminação pública da pista de caminhada da rua Valdemar Tito Vieira, trecho compreendido entre a PAI até a entrada do bairro Nova Barra. Ofício 019 da Secretaria Municipal de Agricultura, dando ciência do recebimento da Secretaria Municipal de Agricultura, tratando o assunto relacionado a bens destinados ao setor de agricultura, com recomendação especial aos bens que estão sendo destinados à associação e cooperativa. A orientação aos municípios capixaba encaminha o presente expediente com o objetivo de compartilhar orientações preventivas relativas à gestão, utilização, controle e destinação dos bens públicos doados ao município no âmbito dos governos federais, através de convênios federais voltados ao fortalecimento do setor agropecuário. Se encontra à disposição dos vereadores da secretaria, caso tenha interesse de ler todo o comunicado. Ofício 051/2026. Encaminhando ao conhecimento dos vereadores, relatório prestado no mês de agosto de 2026.
8: Fase de comunicação. Esse projeto do prefeito está em urgência. Questão de ordem, lido prefeito Rubens Elazade.
11: Senhor presidente, demais colegas vereadores, bom dia. Esse pedido aqui já vem como urgência especial já do gabinete do prefeito, que é o 048/2026, que está alterando, criando aqui um novo CNPJ aqui para a Secretaria Municipal de Educação. No corpo do projeto, já está dizendo aí, onde está extinguindo o antigo CNPJ, onde uma exigência da Procuradoria da República, mas uma exigência para poder receber o Fundeb aqui na nossa cidade. Então é só uma parte burocrática aí da parte da Secretaria Municipal de Educação. No mais, muito obrigado.
8: Fase de comunicação hoje vai de A para Z. Com a palavra, o vereador Borrinha Nery.
12: Boa tarde a todos. Presidente, hoje eu não fiz indicação aqui, só vou dar uma prévia aqui nas agradecimentos de todos que participaram lá da Cavalgada da Paz, né? Agradecer a presença aí que esteve lá dos vereadores Pedrinho Godoy, vereador Elcio, vereador Carlinho, e o senhor também pediu o representante para ir lá, o chefe de gabinete Cainágua, e caiu na losma mesmo, tá? O pau torou na alta, né? Então, obrigado a todos que participaram aí, outras assessorias que foram, né? Agradecer também a Polícia Militar, ao prefeito municipal pelo suporte que dá para todos os eventos da nossa região. O vice-prefeito antes também, mas a sua esposa esteve lá, né? Carlinho, mas a esposa. Então, só tenho a agradecer a todos vocês aí. E os meus assessores também que estavam lá ajudando, a todos os barraqueiros, a Guarda Municipal, Polícia Militar, vários policiais paisanos e principalmente a população. Não vou falar da região só nossa aqui, que veio gente de todo lado. Então, agradecer a educação que teve, de não ter nenhuma discussão, Sargento Farias. O senhor me justificou que não poderia ir, né? Mas a gente entende. Nós temos que ter nosso momento também de lazer com a nossa família e não podemos perder essa oportunidade desse feriadão, né? Agradecer imensamente aí mesmo a população que divertiu. Tomaram bastante gelo, né? E manteram a paz e a ordem ali e a decência, né? Eu só tenho a agradecer vocês aí. Meu muito obrigado.
8: Parabéns, vereador, pela cavalgada, né? Eu não pude ir, mas a gente acompanhou aí as reportagens, né? Graças a Deus não teve problema nenhum, igual você falou. Tá de parabéns aí você e sua família aí por esse evento aí que vocês fazem lá todo ano. Com a palavra, vereador Carlinho da Dengue.
9: Senhor presidente, nobres pares, assistência aqui presente, gostaria de iniciar minhas falas parabenizando o vereador Borra Neri e a família Neri, né? Pelo evento lá em Vila Paulista. Foi muito bom. Lá eu tive lá mais minha esposa, revendo os amigos. E é importante a gente rever amigos de longas datas, né? É, esse mundo country nos traz muita alegria. E eu quero dar os parabéns ao Borra pelo festejo lá e a toda a família Neri. E a todos que envolvidos, né? Que ajudaram ele lá na. Pois é muito é gratificante. E a todos os cavaleiros das comitivas que foram também, né? Também, senhor presidente, dia 17 vai ter o seminário do arranjo produtivo aqui na nossa cidade. Vai ser que o evento vai ser aqui na Câmara. Vai ser o início do fortalecimento da nossa agricultura familiar, porque o arranjo produtivo, ele vai, além de doar as mudas, ele vai ter mais importante que assistência técnica ao produtor. Ele vai estar tirando uma vez por mês, todo mês vai estar tirando uma vez para visitando o produtor que vai estar inserido no programa do arranjo produtivo. E se Deus quiser, vai ser um sucesso, porque em Pancas já é um sucesso. Na verdade, as 36 municípios que está dos 78, os 36 que já está instalado, vai ser o nosso, vai ser o 37º. É um sucesso. O Pancas distribuiu essa semana passada as mudas, inclusive lá no meu distrito, no Pozo Alto. O menino entrou porque lá o Pozo Alto pertence ao município de Pancas, um pedaço. E o genro do Belo entrou no projeto lá, mas a filha do Belo vai plantar 600 mudas de mexerica porcã. E vai ser um sucesso total, tá sendo. E se Deus quiser, em Barra São Francisco vai ter. Espero que o secretário de Agricultura venha aqui, pelo menos fazer parte. Eu vou mandar o convite, pelo menos para fazer parte aqui, ver o início do projeto e também aprender alguma coisa, né? Porque pelo menos para chegar aqui e falar alguma coisa aqui para a sociedade que vai estar presente aqui, era bom se ele viesse. E pelo menos aqui, quem sabe, vai me cumprimentar, que quando eu chego agora na. Quando eu chego, Livan, na secretaria lá e corre de mim, esconde. Ele acha que eu sou bicho do mato. Só porque eu falei que não sabe plantar cebola, eu não falei mentira. Falei mentira aqui não, hein? Ele não sabe mesmo, né? Então fica aqui o meu convite a todos pro arranjo produtivo. Vai ser dia 17 de setembro, se Deus quiser, com início às 8 horas, ao meio-dia, o término. Também, senhor presidente, eu gostaria de fazer um desabafo aqui. A superintendente de educação que teve aqui, não sei nem como é que é o nome desse cargo, que toda vez troca de cargo aqui, é a ex-secretária de educação. Teve aqui, eu fiz uma cobrança dela, o Juvenal até ouviu a falta de educação que ela me tratou. E eu aguentei, isso foi no aluno nota 10, eu aguentei até agora. Quando foi essa semana, líder do governo nessa casa, eles colocaram uma tela lá na escolinha do Vojo Grande, cercada de tela. Os meninos viram pintinho? Menina pintinho na galinheira, lá na galinheira, não. Lá é uma escola, uma escola que, de educação do campo, que vai ajudar os nossos agricultores, os filhos dos nossos agricultores. Lá colocaram uma tela lá para cercar a. Você achar que tô brincando? Eu tenho um vídeo aqui pra mostrar. A tela que eles colocou para cercar vai machucar os meninos. Será que elas não entendem que isso é prejudicial, vai ser prejudicial aos nossos filhos, não? Dos nossos produtores e dos nossos agricultores lá do distrito? E mais, tem uma energia lá que tem 6 anos, 5 anos que tem uma energia. Uma energia que o produtor, o outro cara, está usando do município. Eu fui falar com a secretária, ela falou que não, ele ajudou nós muito. Uai, então pode usar bens públicos a terceiro? Eu não sabia que podia. Se pô, tem um bebedor lá, tinha 3 meses, Livan, que tava estragado, vereador Juvenal, 3 meses, os meninos bebendo água quente. O ar-condicionado que eles colocou lá não ficou 2 meses e já te estragou, teve que ir lá arrumar de novo. Uai, administração descartável? Será? Então fica aqui minha cobrança, liguei para a secretária. Hoje ela me atendeu e falou: depois eu te ligo, mas depois que hora? Secretária, vocês têm que tirar a bunda da cadeira e do ar-condicionado e visitar as escolas e

0: mas depois que hora? Secretária, vocês têm que tirar a bunda da cadeira e do ar-condicionado. E visitar as escolas e ver, porque não tá essas maravilhas que vocês estão falando, não. Tá? E tem uma coisa, não é só pra ganhar, passar o cartão lá no final do mês, não. Vai olhar direitinho, fiscalizar, olhar, que a sua educação tá um caos no interior. Muito obrigado, senhor presidente.
1: Com a palavra, vereador Elivan Ramos Nascimento. Com a palavra, vereador Elcio Alves. Cantor das multidões.
2: Bom dia, senhor presidente, nobres pares, da pessoa do João Pedro, que está aqui. Eu cumprimento os demais que estão assistindo nessa casa de lei. Primeiramente, hoje eu quero dar os parabéns à família Nery Juvenal, a família Nery, na pessoa do Borrinha Nery, que está aqui, juntamente com o Diego Nery, que organiza lá essa cavalgada todos os anos. Sabemos que fazer um evento desse porte não é fácil. Cada ano que passa, né, Borrinha? Está crescendo mais. Vi lá a quantidade de pessoas, carro para tudo quanto é lado. Daqui uns dias tem que melhorar lá também a questão do estacionamento, né? Porque tá ficando muito longe para andar, né? Os gordinhos reclamaram para chegar lá na festa. Mas quero deixar os parabéns aí. Tive lá prestigiando no domingo. Uma festa bonita, bacana, com várias atrações, vários shows regionais, né? E de fora. Então, quero deixar aqui, Borra, meus parabéns aí a você e toda a família Nery e o Diego Nery também, que está sempre lá fazendo de acontecer essa festa. Também não posso deixar de dar os parabéns ao prefeito Enivaldo Zanjo. Estivemos ontem lá na torre, a inauguração da torre, daquele espaço bacana, onde vai ser em breve, né, Rubens? Um restaurante lá, uma área muito bacana, onde a galera vai vir de fora para prestigiar aquilo ali, né, Farias? Ficou muito bom, né? E vamos junto aí, caminhando aí, que breve também, né, Farias? Acontece aquele calçamento ali, que é um sonho seu, juntamente de toda a população que frequenta e todos os moradores ali, para dar mais mobilidade para ir lá na torre, passear e curtir aquele local lá. E também não posso deixar de mandar os parabéns aí a todos os aniversariantes desse mês de setembro, né? O João Pedro, meu enteado, aniversariou a semana passada, onde estivemos lá no Parrilha Juvenal. Inclusive, deixei a metade da conta lá para Vossa Excelência pagar. Lembrando, Juvenal, que mês de setembro é mês só dos bonitos, né? E dia 26 de setembro é o meu, né? Mais para frente a gente vai convidar a galera, Elivan, para o meu aniversário. Desde já eu vou convidar cada vereador, pode ir lá em setembro, mas cada um leva pelo menos R$100 para ajudar o vereador aqui na conta lá. Demais, meu, muito obrigado.
1: Quem vai cantar no aniversário?
2: Meu aniversário vai ser o Jorginho Sanfona de Prata e os Mineiros do Forró. Eu não vou cantar, não. Eu vou lá só beber e comer no meu aniversário.
1: Com a palavra o vereador João Batista Farias Vencionec.

Senhor presidente, nobres pares, cumprimentar aí todos que nos acompanham através da Clube FM, sessão aí atípica, né? Na terça-feira pela manhã, mas tem um projeto que precisa ser votado com urgência, né? O líder, e estamos aqui para fazer isso. Borrinha, mesma forma eu quero dar os parabéns aí pela sua iniciativa, 13ª Cavalgada da Paz, não é 13, não, é 13ª Cavalgada da Paz em Vila Paulista. Fiquei sabendo que foi sucesso, estava em viagem e você sabe da parceria que a gente tem, a amizade que temos com a família Nery e todas as edições que eu pude estar presente com você, eu não medi esforço de ir. Parabéns, e que possa fazer mais e que ano que vem, com certeza, a gente possa estar junto lá, apoiando e participando lá com você dessa cavalgada. Quero agradecer aqui o prefeito Enivaldo dos Anjos por ter inaugurado lá o espaço do restaurante da Torre, uma área turística do Corvo da Penha, e espero que, assim que a licitação for lançada, para quem explorar aquele local.

0: tal, que seja uma pessoa que vai fazer, de fato, alavancar o turismo na nossa região do Córrego da Penha, servindo lá pratos deliciosos, para que quem for lá seja bem tratado e gosta do ambiente e possa voltar com frequência e repassar a outras pessoas. Agradeço também a indicação que fizemos, Yuri, aqui em tribuna, de fazer uma iluminação lá na torre, porque alguém estava frequentando bem a noite lá, então aquela área lá, vereador presidente Emes, foi toda iluminada. Isso traz mais segurança, Juvenal, além de câmeras, né? Não adianta o cara subir lá, falar que vai fazer baderna lá, porque tá bem vigiado com câmeras. Temos a casa do vigia, que também vai começar a funcionar um vigia lá 24 horas, então não adianta querer subir lá na torre para querer badernar lá na torre. Lá é uma área de família e a gente tem intensificado nosso pedido à Polícia Militar para dar geral lá, se vê pessoas lá fazendo uso de droga, isso aí não vai acontecer lá. E eu sou o primeiro a chegar lá e poupar, escorraçar quem tiver lá para fazer uso de droga lá. E também não vamos permitir lá. Lá, o vereador Ilivan, vai ser uma área para família, uma área para pessoa, crianças, os pais levar os filhos para tirarem foto no nascer, no pôr do sol. É isso que Barra de São Francisco precisa. E precisa estar unido, todos os vereadores, todas as pessoas que frequentar lá, vereador Leandro, e fazer a denúncia. Viu o cara lá fazendo lá alguma coisa de errado? 190, guarda municipal, liga lá que vamos chegar lá e vamos pôr pra correr. Porque quem não precisa de viver em família, ele não precisa de viver também em sociedade. Quero, por fim aqui, minha fala é curta, deixar aqui meus sentimentos ao Helder Souza, a Adriana, pelo falecimento do seu pai, nosso policial militar, o Zé Ricardo. Não tive o privilégio de trabalhar para ele quando eu cheguei em 92 em Barra de São Francisco. Ele já estava aposentado por uma invalidez, mas tivemos muito relacionamento junto dentro da Associação de Cabos e Soldados, dentro da nossa Associação dos Familiares dos Policiais Militares de Barra de São Francisco. Um camarada tranquilo que sempre na sua humildade todos gostava, dedicado ao pedal. A gente viu a turma do pedal manifestando seus sentimentos, e deixa aqui a família do Helder lá, a sua mãe, seus irmãos, a todos os nossos sentimentos e o nosso reconhecimento da importância que Zé Ricardo teve por Barra de São Francisco e pela Polícia Militar. Que Deus possa estar nesse momento de luto, confortando todos os corações enlutados de familiares e amigos. Fica aqui o meu bom dia e uma boa semana a todos que nos ouvem.
1: Com a palavra, vereador Juvenal Calixto Filho.

0: Senhor presidente, colegas vereadores, auditório, cumprimentando a nossa aniversariante da semana, a Shirley. Cumprimentamos os demais assessores, que Deus continue abençoando sua vida, Shirley. Senhor presidente, parabenizar, né, o Oséias, que nós fizemos uma cobrança aqui e ele está resolvendo, né, várias demandas de limpeza aqui no bairro Irmãos Fernandes, inclusive na rua Tereza Chefe. Várias reclamações estavam vindo, né, sobre capina, sobre sujeira, e ele desde aquele dia tem providenciado e hoje está até ali na rua Tereza Chefe. Muito obrigado. Às vezes a gente sempre elogia, né, os secretários que não fazem mais do que a obrigação, porém estão atendendo, né, a população. Quero me solidarizar com o Carlinho, né? Carlinho sabe que às vezes nós temos muita dificuldade, principalmente Secretaria de Educação. Ou secretaria complicada de mexer é essa Secretaria de Educação de Barra de São Francisco. Mulinha, nós não vamos lá pedir nada para Juvenal, nada para Carlin. Uma das últimas demandas que nós levamos lá são pessoas com deficiências, precisavam de serem a questão de matrículas, que tem que ter essa, eles estarem ajudando em matrícula e tal. Até hoje não tivemos retorno de secretária, de Delma. Então, eu sempre tive uma dificuldade muito grande com a Secretaria de Educação, porque eu acho que falta respeito com as coisas que o vereador leva para ela. E outra coisa, vereador, querendo ou não, tem um mandato. Mandato esse que precisa ser respeitado pela população e principalmente pelos secretários, que são cargos comissionados. Quero parabenizar vereador Borrinha Neri pela 13ª Cavalgada da Paz. Eu também não pude estar presente porque tinha outro compromisso já pré-agendado, mas nós acompanhamos, pedi, meus filhos Vinícius, Gabriel, estiveram ali marcando presença e nos representando. Parabéns, Borrinhas. A cada vez que vem, o trabalho de vocês ali tem crescido mais, virou tradição, né? A cavalgada de vocês. Nós parabenizamos a você e toda a família Neri. Carlinho da Dengue, conta comigo, né? Dia 17, salvo engano, arranjo produtivo, nós estaremos aqui marcando presença, valorizando o seu trabalho, e diga-se de passagem, a nossa agricultura precisa e muito desses trabalhos que você tem feito, porque infelizmente a administração tem sido zero para a agricultura municipal. E olha que a nossa votação está quase chegando em 70% dentro da agricultura. É por isso que eu cobro das pessoas para olharem para o homem do campo, que às vezes fica esquecido lá. Outra coisa, gostaria de falar com o Elcio, né, que o aniversário é setembro, né, Elcio? Conte conosco. O pessoal do Parrilha já ligou, falou que você não deixou nada por pagar, porque eu já iria acertar. Você tem total amizade conosco. Sorozinho chegou aí, hein? Sorozinho, Rai, Deus abençoe a vida de vocês. Daqui a pouco vamos registrar uma foto, porque o Soró veio diretamente de Linhares aqui para fazer aquela foto da comenda, né, de segurança. Não pôde vir, presidente, no dia. Inclusive, Vossa Excelência estava até querendo voltar atrás para vir buscar, né? Mas já foi homenageado, hoje nós vamos fazer a foto oficial. Muito obrigado, senhor presidente.
1: Nós ia cortar o diploma dele, né, Juvenal? Porque ele faltou. Mas hoje nós vamos estar entregando nosso amigo Soró aí. Quanto mais que ele é líder do Campeonato Brasileiro agora, né, Soró? Então você tá liberado. Com a palavra, vereador Leandro Ares. Com a palavra, vereador Lemão Vitorino. Com a palavra, vereador Rubens Elazari. Com a palavra, vereador Wilson Molinha. Ó, o Mumu dispensou também, hein? Líder de bancada. Ordem do dia. Ah, meu Deus do céu. Com a palavra, vereador Rubens Elazari.

0: Tá alto o microfone, esse é o Juvenal. Senhor presidente, demais colegas vereadores, peço aqui, para não ter que voltar no microfone duas vezes, eu pedi para ele retornar aqui durante a fase de bancada. Primeiramente, que também parabenizar aqui, né, a família Neres, como o Borrinho, como os demais, pelo belo evento que teve aí na última semana, no último sábado, sábado e domingo aí no distrito de Vila Paulista, todos que estavam presentes lá, parabéns pela organização, infelizmente não pude ir por outro compromisso também, mas parabenizando vocês aqui. E nesse último, ontem, né, no feriado, nós estivemos ali inaugurando, junto com o prefeito municipal e muitos vereadores estiveram lá, inaugurando mais um ponto aqui de encontro das famílias aqui de Barra de São Francisco, um novo ponto turístico, que é a torre, né, Farias? Assim como você comentou aqui, foi uma conquista inicialmente ali, aquele calçamento até o local, facilitando ali para os meios de comunicação da cidade para poder fazer o trabalho, e hoje virou um ponto de encontro, mas também turístico, onde tem uma área verde, foi construído um restaurante que em breve ali vai ser explorado ali por meio de licitação. Então ontem foi basicamente inaugurado aquele espaço que está pronto ali para ser licitado. Então parabenizar o prefeito Nivaldo aí por mais uma iniciativa no âmbito do turismo da nossa cidade, explorando essa área que era necessária. Nos últimos mandatos não teve esse trabalho, mas foi importante esse trabalho agora, né, nos últimos mandatos que nós dizemos, e os outros prefeitos. Então o prefeito também tem explorado essas outras áreas, assim como lazer e também turismo, para poder agregar e trazer essas pessoas aqui. E um evento importante que ninguém comentou, senhor presidente, também foi o MotoFest. MotoFest, ele foi um evento que parecia ser um evento pequeno, mas se tornou grande. Muitos clubes aí vieram de outras cidades, né, de outros estados, para poder participar desse momento. É um momento também que a gente espera que nos próximos meses, quem sabe, possam vir também, né, Juvenal? Um encontro aí de carros antigos. Que aí todo mundo aqui é apaixonado, nossa região, nosso estado, muito apaixonado com carros antigos. Então vai uma dica aí para a Secretaria de Cultura para que possa ver com os outros parceiros aí para trazer esse tipo de evento. Então, foi um sucesso total aí, foi no centro da cidade, os sexta, sábado, domingo, onde reuniu várias pessoas, parabenizar todos que estiveram presentes ali. E lembrando também que teve iniciativa da Prefeitura Municipal e também do Ministério da Cultura por meio de lei federal. Então, essas iniciativas que também ajudam a movimentar a cultura também e o turismo da nossa cidade. Parabenizar também aqui meu amigo, tá aniversariando hoje, o doutor Gabriel, o Ivan também conhece muito bem, também médico lá no Vargem Alegre, também hoje ele tá como gestor lá na Unopar, né? Na Unopar e César também pela ausência do Wellington, por estar cuidando da sua saúde, então meus parabéns. E também o senhor presidente, finalizar aqui, depois de 83 dias internado, o filho do Menezes hoje teve alta, eu vi ele postando uma foto aí na internet. Então desejar aí uma boa recuperação pro filho do Menezes aí, que também é policial militar aqui na nossa cidade, parceiro de farra desde o Sargento Farias. Melhoras aí, um abraço a toda a família. Muito obrigado.
1: Vereador, muito bem lembrado, né? O Farias também falou aí, ontem a gente teve lá nessa inauguração, né? Daquele espaço ali de lazer ali na Torre Televisão. Lembrando aqui a todos aí que estão nos ouvindo, o chamamento público, né? Para quem for tomar conta lá do espaço, lá está em aberto na prefeitura, é só procurar lá a secretaria lá da Luciana para poder participar do chamamento público, né? E um espaço ali, igual o Farias disse, né? Vai ter uma pessoa que vai tomar conta, que vai ter o vigia para poder não deixar virar bagunça, né? Então Farias também falou que vai dar o suporte cá embaixo, vai cercar cá embaixo, Leandro. Que esse revolvinho de 38 na cintura aí vai cercar cá embaixo. Vai lembrar daquele tempo do negócio do café do Vila Verde. Mas ficou muito bonito, ontem tava um clima frio, né? A gente tava lá, tava parecendo que você tava até em Santa Teresa. Ficou muito bonito. Então dá os parabéns ao prefeito, à secretária também da pasta, que é Israel, pelo trabalho. Foi. Hora do dia. Em votação, audiência especial do projeto de lei 048/4 de setembro de 2026, que autoriza a criação do Cadastro Nacional da Pessoa Jurídica para a Secretaria Municipal de Educação. Em votação, audiência especial. Quem for favorável, permaneça como está. Aprovado por unanimidade. Em discussão, com a palavra, vereador Carlinho Dadem.
2: Senhor presidente, nobres pares e assistência aqui presente. Voltando a essa tribuna, para pedir o Rubens Delazária, por gentileza, líder do prefeito. Gostaria que o senhor cobrasse da Secretaria de Educação mais respeito com nossa comunidade lá. Já falei, volto a falar. Comunidade do Voz de Grande está a ver navios, a nossa escolinha lá. E eu gostaria que ela olhasse com carinho, tirasse aquela tela lá, que os meninos não é pintinho, vai ficar debaixo de tela. E mais, desse mais condição aos nossos usuários lá, nossos alunos lá da escolinha do Voz de Grande, que estão a vergonha. Então, estou aproveitando essa oportunidade para que o senhor cobre dela. E mais respeito com o vereador também, quando a gente for cobrar as coisas aqui, ela ter, não ser mal educada comigo, igual foi a superintendente da educação. E mais, eu vou cobrar da secretária, ela arruma um monte de desculpa. Secretária não é para arrumar desculpa, não, é para resolver. No mais, muito obrigado.
1: É, em votação, quem for favorável, permaneça como está. Aprovado por unanimidade. É, em discussão, a moção de congratulações do vereador Wilson Pinto das Mercês, a Associação dos Moradores Pequenos Agricultores do Córrego do Itá, Jabuticaba, pelo almoço de confraternização realizado dia 29 de agosto. Em discussão, em votação, quem for favorável, permaneça como está. Aprovado por

0: de agosto. Em discussão, em votação, quem for favorável, permaneça como está. Aprovado por unanimidade. Sem mais, em nome de Deus, declaro encerrado os trabalhos de hoje.
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0: Ótima manhã para você, sintonizado comigo aqui na número 1 em toda a região. 10 horas e 33 minutos, sessão rápida, então estamos de volta. Vamos abrir aqui então o nosso Clube do Fã nesta manhã de terça-feira. Deixa eu pegar aqui a abertura do nosso Clube do Fã.
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0: Vamos continuar juntos até o meio-dia. 10h34. Simone Mendes, Direitos Iguais, bom dia.
3: Simone Mendes.

Clube tá bom demais. Ana Castela, DJ Box, não é pressão. Essa é a Rede Clube. 10 minutos faltando para as 11 horas da manhã. Tô indo pro break, já eu volto, trazendo mais uma super sequência. Não saia daí.

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5: Ótima manhã para você, 10 horas e 54 minutos e é o nosso Clube do Fã, oferecimento mais do que especial da Mega Loja da Construção. 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
2: Excelente manhã para você. 2 minutos faltando para as 11 horas da manhã. 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

Tô de volta, 11:04, ótima manhã pra você, terça-feira, 8 de setembro de 2026, seu amigo MR por aqui, Matheus Rocha, até o meio-dia te faço companhia de peito aberto e bem com a vida, aqui na melhor e mais ouvida nossa rede Clube 103.9 FM, alô Barra de São Francisco e todo norte, noroeste, capixaba em 93.7 FM, Mantena, Minas Gerais e o leste mineiro, Brasil e o mundo de audiência, Clube FM 103.com.br. Tá chegando mais uma sequência musical, Leandro e Romário, Ícaro e o Gilmar. Corações egoístas. Bom dia. Até.

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1: Tô de volta em 11:33, mais um clássico Eduardo Costa, Gino e Geno, tô indo embora, daqui a pouco, bom dia.

0: Jamais, Deus me livre, de forma alguma. Corno não, César e Paulinho, Leonardo. É o nosso clube do fã. Aniversariante do dia.
1: Feliz!
0: Pra você que tá completando mais um ano de vida, nesta terça-feira, 8 de setembro, parabéns Edilene Ferreira, Jéssica Batalha, parabéns Jéssica Batalha, Fabiola Medeiros, parabéns pra Débora Rubner, parabéns pra Kelly Rocha, Gabriela Bragança, Antônio Gonçalves, parabéns pra Vitória Gomes, Gabriela Rodrigues, Rosiane Santos, Marilene Sá, Patrícia Ferreira e Paloma Jesus. A cada um de vocês, muita paz, saúde, felicidades. Essa data se repita por muitos e muitos anos e vocês concretizem todos os sonhos. Parabéns a todos, aniversariantes do dia.
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0: Gabriel.
1: Do jeito que o Caps gosta.
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0: clube tá bom demais, fechando muito bem aqui no nosso clube do fã, Cleiton e Romário, um pescoço cheiroso, uma delícia, né? Você tá um pescocinho cheiroso.
1: É muito sem vergonhíssimo.
0: Calma aí. Ai, meu Deus, pescoço cheiroso, finaliza aqui o nosso clube do fã, agradecendo você pelo carinho, pela companhia, pela audiência, agradecendo também aqui os nossos parceiros do nosso clube do fã, 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Olha, daqui a pouco, meio-dia, tem o horário eleitoral gratuito até o meio-dia 25, chega ele, Gilmar Francisco, para comandar o Clube Universitário. Eu volto amanhã, se o nosso bom Deus assim permitir, a partir das 6 horas da manhã, apresentando o Jornal da Manhã na Rede Barra Gospel, 6:30 da manhã, aqui na Rede Clube e também na Rádio 13 de junho. E de 8 às 10, tem o nosso Alô Clube, 10 ao meio-dia, o nosso Clube do Fã. Obrigado a todo mundo pelo carinho, pela companhia, você que participou comigo, meu muito obrigado, a você que não participou também, mas está aí do outro lado, fazendo da nossa Rede Clube a rádio mais querida, mais ouvida em toda a região. Olha, tô indo nessa, hein? Abraço pra Marmanjada, porque pra elas, lindas, maravilhosas, eu deixo um beijo no coração. Tá na clube? Tá bom demais, bom dia. Ah, não esquece não, eu
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0: 6 aqui na Clube. Boa tarde pra você na sua casa, boa tarde pra você no seu trabalho. Seja bem-vindo, seja bem-vinda. Tá começando o nosso Clube Universitário nesta terça-feira com cara de segunda. Tem muita gente que tá na só o bagaço da laranja, não é? Terça-feira com cara de segunda. Vamos trabalhar. A semana começa hoje pra maioria das pessoas. Eu trabalhei ontem, então pra mim não fez diferença nenhuma esse feriado. Aliás, trabalhei até às 10 da noite ontem lá na Expo Educa. A Secretaria de Educação de Mantena, grande festa. Boa tarde para você, tá começando o nosso Clube Universitário. É claro que eu quero que você participe comigo a partir de agora. Tá liberado o nosso contatinho, o nosso WhatsApp é o 2795247575. Aqui você pede a sua música, manda seu alô, deixa seu recado, fica à vontade nesta terça-feira. Vamos começar essa semana com muita alegria, com muita energia. Vai dar tudo certo esta semana, 12:37 aqui na Clube.
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0: Prazeraço, vamos juntos até as 4. Vai ter que aturar o negão até as 4. Para começar, tá em Simone Mendes. Simone.

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9h42 aqui na Clube Wesley Safadão e Rei Vaqueiro, displicente. De Body Bands, direitos iguais, é o nosso clube universitário. Vamos juntos até as 4 nessa terça. E eu já ia falar segunda-feira. Já ia falar segunda-feira porque tá com cara de segunda, né, gente? A maioria não trabalhou ontem. Então tá com clima de segunda-feira mesmo. Vamos juntos até as 4 horas aqui na Clube, em nome de Clínica Experiência Odontologia de Referência. 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Meio-dia e 47 aqui na Clube. Quem tá ligado com a gente aqui é a Diana, ali da Fazendeiros. Um abraço para você, Diana. Ela pede Zezé de Camargo e Luciano, que ela é fãzaça do Zezé de Camargo e Luciano. Ela pede Zezé de Camargo e Luciano e oferece pra Andréia, pro Rafael, pra Jamila, pra Cristina, pra todos da Fazendeiros. Valeu, Diana, aquele abraço. Abraço, Andréia, toda a família, lá da Fazenda Mal.
Quem gosta de Zezé de Camargo e Luciano também é a Maria Dominga da Barra do Bom Jardim. Alô, Maria Dominga, aquele abraço, viu? 12 minutos faltando para uma aqui na Clube. Dou a vida por um beijo.

0: você.
1: 5 minutos agora faltando para uma aqui na Clube. João Bosco e Vinícius, Não Era Você. E Zezé de Camargo e Luciano, Dou a Vida por um Beijo. É o nosso clube universitário até às 4. 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Deixa eu aproveitar aqui e mandar um abraço pra Deuseni Alves, ali na rodoviária de Mantena, e o José Martins também, que trabalha lá. O José Martins, um abraço pra você, um abraço pra Deuseni Alves, todos os dois trabalham ali na rodoviária de Mantena. Muito obrigado pelo carinho, tá sempre ouvindo a programação da Clube. Obrigado pela companhia de vocês. 12:57 aqui na Clube.
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0: Opa, deixa comigo e vamos falar do futebol mineiro. E o Atlético atualizou os problemas físicos de 3 jogadores que viraram desfalques para a sequência da temporada. O primeiro deles é o zagueiro Juan Tressoldi, titular absoluto da equipe desde o início do ano, que saiu machucado durante o último jogo contra o Cruzeiro, valendo vaga para a semifinal da Copa do Brasil. Juan Tressoldi teve uma contusão constatada no local por meio de exames de imagem. O músculo posterior da coxa esquerda. Outro que teve contusão constatada foi atacante Thiago Borbas, que não havia sido relacionado para o clássico. Ele sofreu lesão no músculo posterior da coxa direita. O terceiro problema físico, informado pelo Atlético, foi do volante Michael, sem lesão identificada, apenas com fadiga muscular. Os 3 seguem tratamento intensivo no departamento médico. Por outro lado, o zagueiro Lianco foi liberado e iniciou a transição, os treinos com bola. O Atlético, que joga amanhã contra o Santos, no jogo de ida das quartas de final na Vila Belmiro, às 19h. E uma polêmica surgiu no Cruzeiro a partir de uma situação envolvendo 2 dos principais nomes do elenco da equipe celeste na vitória diante do Atlético Paranaense. Uma possível discussão e um climão foi repercutida em cima do camisa 10 Matheus Pereira e do centroavante Caio Jorge. Após toda a repercussão do possível desentendimento entre a dupla na hora de cobrar a segunda penalidade na partida, uma postagem nas redes sociais pode ter revelado que o caso já não é mais um problema e a polêmica deixou de acontecer. Através de suas redes sociais, o meia Matheus Pereira fez uma postagem celebrando o resultado positivo e comemorando o seu importante gol. Em uma das fotos postadas, ele aparece abraçando o companheiro Caio Jorge, com quem teve uma breve discussão durante a partida. Na postagem, ele mostra que o clima entre os dois já não é incômodo e o caso já foi resolvido, já foi superado. Até mesmo o técnico Arthur Jorge, na coletiva, amenizou a situação entre os dois jogadores. Alô, amigos, forte abraço a todos. Vamos falar do futebol paulista. Sem dúvida alguma, o grande destaque desta semana são jogos de ida às quartas de final envolvendo os paulistas. O primeiro a entrar em campo será o São Paulo. O tricolor encara o Boca Juniors hoje, no jogo de ida às quartas, às 21h30 da noite, no La Bombonera, em Buenos Aires. O Boca Juniors entra em campo defendendo a invencibilidade de 10 jogos. Já o São Paulo chega em alta para o jogo após quebrar a sequência de 10 rodadas sem vencer no Brasileirão. O time de Dorival Júnior engatou 2 vitórias seguidas e respirou na competição. O treinador deixou claro que vai colocar força máxima para encarar o Boca Juniors nesta noite, mesmo com o clássico contra o Palmeiras marcado para o final de semana. Desta forma, o São Paulo, para encarar o Boca, deve entrar em campo com Rafael, Domingos Duarte, Arboleda e Sabino, Lucas Amon, Danielzinho ou Pablo Maia, Marcos Antônio e Iago, Arthur, Luciano e Calieri. Amanhã, o outro paulista que decide vaga para a semifinal da Copa Sul-Americana entra em campo. Será o Santos, que recebe o Atlético às 19h, jogo na Vila Belmiro. O Santos, que poupou seus principais titulares na vitória contra o Internacional por 3-2 na última rodada do Campeonato Brasileiro. Neymar ainda é dúvida. Enio Lima.
1: E falando dos cariocas, a gente começa com o Vasco, que está na Colômbia, em Bogotá, e joga às 19h no estádio El Campín, pelas quartas de final da Sul-Americana, jogo de ida. O técnico Pedro Emanuel vai poupar diversos titulares devido ao desgaste físico e 3 competições: Léo Jardim, Puma Rodrigues, Saldívia, Robert René e Lucas Piton, Sosa, Ramon Rique, Rojas, Marino, primeira oportunidade dele como titular, Bruno Duarte e Nuno Moreira. É o provável time do Vasco da Gama. Outro carioca que entra em campo é o Fluminense, Maracanã lotado para o jogo de ida das quartas de final da Copa Libertadores na América, diante do Platense da Argentina. Esse jogo também às 19h. Thiago Silva volta na zaga e Hércules entra no meio de campo. O provável Fluminense de Fábio, Guga, Thiago Silva, Ignacio e René. No meio-campo, Hércules, Martinelli, Paulo Henrique, Ganso. Na frente, Canóbio, Hulk e Soteldo. No

0: Paulo Henrique Ganso, na frente Canóbio, Hulk e Soteldo. No Flamengo, time já está em Quito para o jogo de quinta-feira com a equipe do Independiente Del Valle pela Libertadores, e Cebolinha retornou ao Rio, está se transferindo para o Krasnodar da Rússia, ele que tem contrato até o final do ano. O Flamengo só libera de graça para clubes do exterior. E o Tigres do México já avisou ao Botafogo que quer contratar o atacante português Arthur Cabral, que pode ser mais um a deixar o Botafogo. Rio de Janeiro, repórter Wellington Campos.
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1h19 aqui na Clube, Mari Fernandes e Lauana Prado, Maluca, Diego e Vitor Hugo, Moça pra Casar. É o nosso Clube Universitário até as 4, juntos em nome de Floricultura Rosa Linda. 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Ó, e eu vou confirmar depois com o Eufrásio, porque eu acho que no final de semana agora, já no próximo final de semana, já tem novidade em Vila Pavão. Acho que vai ter lá, vou confirmar depois. Eu acho que além do frango assado, vai ter também aí aquela costela no bafo em Vila Pavão. Então, vou guardar aqui, vou confirmar com o Eufrásio. Confirmando, eu falo pra você, tá bom?
1h24 aqui na Clube, é o nosso Clube Universitário. Daqui a pouquinho tem informação, porque o bicho tá pegando em Brasília, rapaz. Nossa Senhora! Qual a informação que nós temos aqui? Que é a principal informação do dia. O ministro André Mendonça, ele afastou o Andrei Rodrigues, chefe da Polícia Federal. É isso mesmo. E a segunda turma forma a maioria pela decisão. Gilmar pede vista e paralisa análise. Mas o André Mendonça, ele afastou o diretor da Polícia Federal. Então daqui a pouquinho eu vou trazer essa informação para você ligado aqui na Clube. 1h24, vamos juntos até às 4 com o nosso Clube Universitário.

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1: Clube 39 aqui na Clube. Vamos agora com informação. Tá bom demais
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1: Homem 40 aqui na Clube, André Mendonça afasta Andrei Rodrigues da chefia da PF. Essa é a informação que tá em todos os sites nesse exato momento. Em uma escalada da crise que abala o Supremo Tribunal Federal, o ministro André Mendonça determinou nesta terça-feira, dia 8, o afastamento preventivo de Andrei Rodrigues do cargo de diretor-geral da Polícia Federal. Segundo Mendonça, a medida é necessária para que os integrantes da corte, o advogado-geral da União, Jorge Messias, e os servidores da Polícia Federal exerçam suas atribuições sem constrangimentos ilegais. O relator dos casos, Master INSS, afirma que há mais de 30 dias tem sido monitorado pela Polícia Federal. Mendonça submeteu a decisão para referendo da segunda turma, solicitando ao ministro Luiz Fux, presidente do colegiado, a convocação de sessão virtual extraordinária ainda nesta terça-feira. A segunda turma é formada por 5 magistrados: Mendonça, Fux, Gilmar Mendes, Cássio Nunes e Dias Toffoli, que tem se declarado impedido de participar de julgamentos relacionados

0: o caso Master. A maioria do colegiado votou pela manutenção do afastamento de Andrei, mas Gilmar pediu vista, o que impede a proclamação do resultado. A decisão ocorre após o ministro Alexandre de Moraes usar relatórios apócrifos da Polícia Federal para acusar Mendonça de ter cometido os crimes de abuso de autoridade, crime de responsabilidade e improbidade administrativa na condução dos casos Banco Master e INSS, dois esquemas bilionários de corrupção que atingiram lideranças políticas de diferentes matizes políticos. Mendonça também determinou o afastamento do delegado Leandro Almada do cargo de diretor de inteligência policial da Polícia Federal e determinou a suspensão da produção, elaboração e compartilhamento, ainda que interno, de todo e qualquer relatório de inteligência que se destine à análise de atos praticados no exercício das funções constitucionais de prestação jurisdicional, advocacia pública e de polícia judiciária. A suspensão cautelar de função pública é constitucionalmente admissível quando fundada em elementos concretos, submetida à proporcionalidade e destinada a neutralizar risco efetivo à persecução penal ou de utilização indevida das prerrogativas funcionais, escreveu Mendonça. A restrição temporária ao exercício funcional é significativamente inferior ao dano potencial que poderia decorrer da utilização das prerrogativas inerentes aos respectivos cargos para fins de comprometer a colheita de provas, dificultar a atuação dos órgãos de investigação e persecução ou interferir em procedimentos administrativos destinados à apuração dos mesmos fatos. Portanto, essa é a bomba. Essa é a bomba do dia. O André Mendonça afasta o diretor-geral da Polícia Federal, o Andrei Rodrigues. É a briga. Vamos aguardar até quando vai essa batalha aí. Essa batalha de titãs do Supremo Tribunal Federal. A qualquer momento tem mais informação, qualquer novidade que sair sobre esse assunto, eu prometo que trago aqui dentro do Clube Universitário para você ficar bem informado. 17 minutos agora faltando para as duas aqui na Clube. Um abraço, meu amigo Tatuzinho, tá ligadaço com a gente. Valeu, Tatu, aquele abraço. 1:43 aqui na Clube.
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11 minutos agora faltando para as duas aqui na Clube. Nando Moreno, Rio Negro, Solimões, Chapeludo, Panda, Eu Te Seguro. É o nosso Clube Universitário nesta terça-feira com cara de segunda. 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A presidente Francisca Maria da Silva, ela que agradece aí a população, agradece a Casa do Cloro, a Gramazine, a Torgram, a Argos, a Farmácia Aliança, agradece as escolas que têm contribuído e agradece a todos os comerciantes. Francisca Maria da Silva, a presidente das Camarbe. Junto com a gente aqui no nosso Clube Universitário, 9 minutos faltando para as duas, eu quero lembrar que às 3:30 tem a nossa mensagem do dia, aquela mensagem bacana para você nessa terça-feira com cara de segunda. Muita gente começou a trabalhar hoje, viu? Ô, sortudo! 1:52 aqui na Clube.

0: 1h57 aqui no Clube Sil Farley com Pablo Lamu ao vivo. Silvano Salles, 93 milhas. 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

Ótima terça-feira pra você, ligado aqui na Clube Fred Fabrício, você não cuidou, Bruno Barreto, Texana 37. É o nosso clube universitário até às 4. 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

Quem tem mais de 40 lembra dessa, né? Chorando Se Foi, fez o maior sucesso na época da lambada. Quem tem mais de 40 aí lembra da lambada? E essa música estourou no mundo todo. E agora na versão do Eduardo Costa, Chorando Se Foi, bacana demais. 2h21 aqui na Clube, teve Amado Batista, Anjo Bom. Nosso programa é simples, sai do Amado Batista, toca o Eduardo Costa com Chorando Se Foi, uma lambada antiga, uma mistura de ritmos que é muito bacana. É um programa feito pra você, né? Um programa feito pra você curtir a sua tarde, ficar à vontade. Ainda mais quem se divertiu sexta, sábado, domingo, segunda. E hoje tem que ter um programa especial para vocês. Vocês merecem. E daqui a pouquinho, às 3h30, tem a nossa mensagem do dia, viu? Perde não. 2h21, se eu falar de novo aqui da estética automotiva D&D Garagem, sabe aquela ação de carro novo de novo? 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
1: 2:35.

Isso sim é música sertaneja. É. Tem música, meus amigos. 2h42 aqui na Clube Daniel, Rio Negro, Solimões, a música Desatino. Isso é um clássico da música sertaneja. Teve Marcos e Belotti, Pena Que Cê Já Namora, 2h42 aqui na Clube. 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É um grupo formado por trabalhadores que desempenham um papel essencial na preservação do meio ambiente e também na limpeza da nossa cidade. 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Horário de rota das 8 horas da manhã até as 10h30 no centro da cidade. De meio-dia até as 14 horas e de 16 até as 17h30. As Camarb, presidente Francisca Maria da Silva. 17 minutos faltando para as 3 aqui na Clube. Vá se preparando, porque daqui a pouquinho, 3h30, tem a nossa mensagem do dia. Mais uma música maravilhosa aqui na Clube. Já toquei Desatino. E agora de Paulo e Paulino com Marília Mendonça, Estrelinha. Linda demais. 2h44 na Clube.

Chegou um momento muito especial do nosso show, que é o momento que a gente apresenta a nossa música pra vocês. Muita gente já sabe cantar, que eu sei. Vamos cantar então, Por Que Será? Dom e Juan pra vocês!

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3:09 aqui na Clube. Fã Christian Cristiano aqui na Clube. É o nosso clube universitário. Vamos juntos até as 16h. Daqui a pouquinho, se prepare. Daqui a pouquinho já tem a nossa mensagem do dia. Manda um abraço pro meu amigo Rafinha lá de Manteiga. Alô, Rafinha, um abraço pra você. Boa. Ela ia falar segunda-feira de novo, gente. Mas é, terça-feira com cara de segunda. Meu amigo Rafinha, um abraço. Já eu toco pra você aqui, Daniel, só o amor. 3:10 aqui na Clube. 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Meu amigo Rafinha pediu essa aqui do Daniel, Só o Amor. Daqui a pouquinho tem a nossa mensagem do dia.

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3: 3:32 aqui na Clube. Ótima terça-feira pra você, ligado aqui no Clube. Agora tem Zeneto e Cristiano e Grupo Menos é Mais.

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1: O amor sempre foi considerado uma das forças mais poderosas e transformadoras do universo. Ele transcende barreiras, une corações e inspira as mais belas histórias da humanidade. O amor é mais do que um sentimento. É uma energia vital que nos conecta uns aos outros e ao mundo ao nosso redor. No entanto, com o avanço das tecnologias, especialmente após a popularização dos celulares, começamos a enfrentar um paradoxo intrigante. Os dispositivos móveis, inicialmente criados para nos aproximar, acabaram por criar um novo tipo de distância. As telas luminosas se tornaram nossas constantes companheiras, capturando nossa atenção a cada momento. Os olhares que antes se cruzavam em conversas significativas, agora se fixam em displays brilhantes. O toque humano foi substituído por cliques e deslizes. Essa mudança sutil nos tornou, de certa forma, mais frios e distantes. Estamos mais conectados do que nunca, mas, paradoxalmente, também mais isolados. Neste cenário, o amor se torna ainda mais essencial. Ele é um antídoto para a frieza e o isolamento que as telas podem trazer. O amor nos lembra da importância do contato humano, do abraço caloroso, do olhar compreensivo e das conversas face a face. Ele nos ensina que, apesar da conveniência e do entretenimento que a tecnologia oferece, nada substitui a profundidade e a riqueza das relações humanas. O amor nos chama de volta para a realidade, para a beleza do mundo ao nosso redor e para a preciosidade dos momentos compartilhados. Ele nos encoraja a levantar nossos olhos das telas e a olhar nos olhos daqueles que amamos.

Precisamos lembrar que, embora a tecnologia possa facilitar a comunicação, ela não substitui a conexão emocional e espiritual que o amor proporciona. O amor é a ponte que nos liga uns aos outros. É a força que nos une e nos faz verdadeiramente humanos. Neste mundo cada vez mais digital, onde os momentos são frequentemente reduzidos a postagens e curtidas, o amor nos desafia a buscar conexões mais profundas e significativas. Ele nos inspira a ser mais presentes, mais atentos e mais empáticos. O amor é, de fato, a força mais poderosa do universo. E é a ele que devemos recorrer para encontrar equilíbrio, alegria e verdadeira conexão em nossas vidas. Ei, o que você está esperando? Para olhar nos olhos de uma pessoa que está próxima a você nesse exato momento, mesmo que você não a conheça, e dizer: o amor é a força mais poderosa do universo. Vamos, você consegue. Não tenha vergonha. Olhe nos olhos dessa pessoa e diga: o amor é a força mais poderosa do universo. Vai, seja forte. Você consegue. Eu acredito em você. O amor é a força mais poderosa do universo. O amor salva. O amor ressuscita. O amor é para sempre. E para sempre será. Porque Deus amou o mundo de tal maneira que deu seu Filho unigênito para que todo aquele que nele crê não pereça.

6:44 aqui no Clube. É muito bom fechar o programa com um louvor maravilhoso como esse. Todos nós somos seres humanos, pessoal. Fadados a, né, falhar. Falei bonito agora, né? Fadados a falhar, é. A gente falha. Eu tô procurando falhar menos. 3:44 aqui no Clube, finalizando o nosso Clube Universitário, que volta amanhã. Desejo pra você, pra quem não trabalhou, é um felizado como ri de inveja na sexta, sábado, domingo, segunda. Eu ainda vou chegar, vou ganhar na Mega Sena e vão ver, vou descontar tudo. Tem gente que começou a trabalhar hoje, você sabe, né? Não é o seu. Ah, você também descansou no feriado, rapaz. Só o negão que trabalhou domingão e esse feriado também, mas tá bom. Minha hora vai chegar, minha hora vai chegar. Gente, grande abraço pra todo mundo. Pra você que tá voltando hoje da luta, né? Só tá o bagaço da laranja. Bom resto de terça-feira pra você. Toda hora eu tô falando segunda-feira. Bom resto de terça-feira pra você. A gente se encontra amanhã, a partir do meio-dia, com o nosso Clube Universitário. E na sequência tem o Inhame, o Homem do Facão. A Eduara tava reparando aqui no nosso estúdio, tá todo arrebentado, isso é tudo facão. Também tem quantos anos que ele bate esse facão aqui, né? Você tá doido. Tá chegando o Adilson Batista e eu volto amanhã, se Deus quiser, meio-dia aqui na Clube, com o nosso Clube Universitário. Eu comi um pão agora, tá até na garganta. Nosso café aqui é tarde, 3:45 aqui na Clube. Gente, grande abraço. Se Deus quiser, a gente se fala amanhã, meio-dia aqui na Clube. Grande abraço pra todo mundo. Pra fechar, tem essa pedrada aí, viu? Ed Brito e Samuel, depois que você matar o meu coração. É ruim, hein? Jumazão vai até o 120.

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Liga, boa tarde, estamos chegando, hein? A partir de agora com o nosso batidão sertanejo, o nosso batidão bruto comigo, Adilson Batista. Boa tarde, meus compadres e minhas comadres, meus guerreiros e minhas guerreiras. Sejam todos bem-vindos ao batidão sertanejo, nosso batidão bruto. E aí, tudo bem? Tudo tranquilo?

0: Bruto. E aí, tudo bem? Tudo
1: tranquilo? 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
0: É o Batidão Sertanejo pra toda a nossa região, hein? Para o Brasil e para o mundo, comigo Adilson Batista a partir de agora. E aí, tudo bem? Tudo tranquilo, tudo normal pra aí, pessoal? E o Inhame, como é que tá? Tá bom, deixudo? Ei, coisa boa, para um Brasil de audiência. Vamos juntos de batidão, hein? Em Barra de São Francisco, Clube FM 103,9, Mantena. 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Com muito prazer, com muita alegria, como sempre, muita, muita gratidão, meu povo. É nós colado igual cano de garrucho, porque você sabe, né? Catidu fora da manada vira papá de onça, bichão. Pode aumentar o volume aí. Dá um sorriso pra eu fazer outro trem gostoso. E o batidão sertanejo a partir de agora. Eu vi o pau aí ganhar a folha de acordo, hein? Que aqui você sabe que o sistema é bruto demais da conta, a carga é pesada e a porrada, bichão. A porrada é certeira, rapaz. Aí que eu digo aqui não, pica-pau. Olha que eu sei, envergo o pique, hein, danado. Aqui não, minhoca. Aqui é cimentado. Aqui, ó. É, concreto, rapaz. Como eu vi aqui, o Baltório é uma história com força, viu? Na máxima, na máxima. Assusta não, meu povo, é a turma do batidão que está chegando, hein? E quando a turma do batidão chega junto, é só festa, rapaz. Olha a preguiça e a tristeza, corte a voz, viu? Sai fora, sai vazado. Aí que eu digo, cai na água, capivara, que leva em bala, hein? É chumbo grosso. Chumbo grosso. E o canto dança, hein? Valendo a sua participação, a partir de agora o nosso Clube Zap, 27995247575, hein? 27995247575, você participa comigo do nosso Canto Dança.
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0: E hoje é terça-feira, dia do Paredão Raiz, hein? O vencedor ganha três, manda boa, hein?

0: Cando Danza.
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Vitor Gans, hein? Ainda está de pé. Especial de terça-feira, dia 8, né, pessoal? 8 de setembro de 2026. Pra você que troca de idade hoje, parabéns a você. Muita saúde, muitos anos de vida, muita paz, muita luz no seu coração, viu? É o que nós aqui da Clube desejamos pra você. Pra você ligado comigo em Mantena Central de

Oliveira, São João de Mantenir, Tabirinha, Vaz de Grande, Limeira, Divino das Laranjeiras, boa tarde. Alô, meu povo da Barra do Ariranha, Nova Belém, Atareia, Cuparaque, Galileia, São Félix de Minas. Oi, Mendes Pimentel, boa tarde, hein? A moçada ligada aqui na Clube do Batidão e Ecoporanga, Ponto Belo, Montanha. Alô, Água Doce do Norte, Vila Pavão, Vila Valério, Boa Esperança, Jaguaré, Pinheiro, boa tarde. Alô, alô, meu povo de Nova Venécia, São Mateus, São Gabriel da Palha, São Domingos do Norte, alô, Pancas, Águia Branca, Alto Rio Novo, Mantenópolis. Alô, Mantenópolis, boa tarde, hein? A você que ouve no aplicativo no Brasil e no mundo, sejam todos bem-vindos, meus compadres e minhas comadres, meus guerreiros e minhas guerreiras, meu povo lindo e abençoado, pode aumentar o volume aí. Porque a partir de agora você sabe que a cobra vai fumar daquele jeito, né, bichão? 16:07 no Batidão Sertanejo. Valendo a sua participação a partir agora, nosso clube zap, o 27995 247575, hein? 27995 247575, você pede a sua moda. Pode aumentar o volume aí. Dá um sorriso pra nós e faz outro trem gostoso. E o batidão sertanejo, o batidão bruto, do jeito que a moçada gosta, está entrando no ar. Chama na bota, moçada. Outro trem gosquento, hein, rapaz?

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2: Batidão Sertanejo, você ouviu nossa primeira sequência musical, né? Sempre mais música no seu rádio aqui no Batidão. Tudo bem, pessoal? Tudo tranquilo, tudo normal, prêmio.
3: E o Inha, amigo, como é que tá?
2: 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Opa! Oi.
4: Olá, boa tarde, Adilson Batista. E aí, tudo bem?
2: Tudo bem, minha amiga.
4: É Tereza Sabina.
2: E Tereza.
4: Adilson, meu voto para cantar é Ronaldo Adriano. Oferecer para toda a minha família, para vocês aí da Clubes e para todo que está ligadinho na Clubes. Tá na Clubes, tá bom demais.
2: Tá bom demais, Tereza. Abraço para você, com a sua família. Vai cantar três modas boas, hein?

0: Quebra aqui, opa.
1: Luiz Batista, boa tarde. Pra cantar Ronaldo e Adriano. E ofereço a música pra todos os amigos da Clube. Tá na Clube?
0: Tá bom demais, hein? Tá bom demais. Um abraço pra você, lindão. Ô Luiz Antônio, cabelo ligado aqui no batidão, hein? Quebra aqui, opa.
2: Boa tarde, Adilson Batista. Fala comigo, Adilson.
0: Ô, Guinaldo.
2: É o Guinaldo de Boa Esperança, Adilson.
0: Fala comigo, Guinaldo.
2: Tudo beleza com você?
0: Tudo tranquilo?
2: Tudo bem? Espero
0: tudo normal.
2: Só
0: benção, irmão.
2: Ó, Adilson, gostaria que você passasse uma música pra mim aí.
0: Ah.
2: Com Valéria Barro, um trio Parada Dura e Valéria Barro. Vê se você acha essa música pra mim, passa pra mim, fazendo um favor. Eu agradeço muito. E... bom trabalho pra você, Adilson. Tá na Clube, tá,
0: tá
2: bom demais.
0: Bom demais.
2: Misturado.
0: Valeu, meu grande amigo Aguinaldo. 12 de Boa Esperança na sintonia, muito obrigado, hein? Falaram aqui no batidão sertanejo. 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

0: 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Oi.
1: Boa tarde, meu amigo Adilson Batista, aqui é o Baianinho do Assentamento Três Coração.
0: Ô, Baianinho, tá bom?
1: Moda boa pra nós aí, Adilson Batista. Nos quatro cantos da casa, quero oferecer pra todos meus amigos e agradecer a Deus pela vida de todos e que dá pra nós.
0: Amém, né?
1: E hoje eu cheguei da Aparecida do Norte, Adilson Batista, fui lá agradecer a Deus o que a mãezinha do céu faz por nós.
0: Amém.
1: Valeu,
0: né?
1: Adilson Batista, manda moda boa pra nós aí, cai na água capivara que lá vem chumbo.
0: Chumbo grosso, capivara, valeu, Baianinho. Abração pra você, meu amigo, todos os meus amigos e no assentamento Três Corações, ligado no batidão, certa vez, hein? Opa!
2: Boa tarde, Adilson.
0: Valeu, Adelaide.
2: Hoje eu quero ouvir uma música com Sandro Lúcio, O Boêmio do Canarim Branco.
0: Ah, não!
2: Todos ouvintes, especial pra você, que é um grande amigo, um homem locutor.
0: Obrigado.
2: Tem umas vozes maravilhosas. Ah, e tudo pra Adilson. Tá bom demais. Tchau, obrigado.
0: Tá bom demais, Adelaide.
2: Só cantar Ronaldo Adriano. Se ele vencer, eu quero ouvir aquela música Na Rua do Mundo.
0: Valeu, Adelaide, um abraço, minha amiga. Amplia aqui o Ronaldo Adriano, que agora ele tem dois, né? Terça-feira de Paredão Raiz. E tá todo mundo ligado no batidão, nos bares da cidade e churrasquinhos da cidade, só da clube. E aí, canta ou dança? Lembrando que o nosso programa tem um apoio especial pra você.
3: Amigo Rick, muito obrigado pela honra.
0: 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Opa!
4: Meu amigo Adilson Batista, o Tião do Rio Preto.
0: Ô, Tião! Tá bom?
4: Do Duque Dalvan, se ele vencer, você roda essa espinheira aí.
0: Espinheira.
4: Toma um ano aí. E é só isso aí mesmo. Essa música é tudo. É a música do Brasil.
0: Valeu, meu amigo Tião, um abração pra você, hein? Grande amigo Tião, todos aí do Rio Preto, na sintonia. Rio Preto só dá clube de ponta a ponta, né? Aliás, é água doce de ponta a ponta. Opa!
1: Adilson Batista, no canto e dança aí, eu vou votar pro Dudu e Dalvan. É o Joel Bernardo da Silva em Grande Taúna.
0: Que empate, hein? Que empate, hein? Valeu, Joel! Jogo empatado, 2-2 é o placar aqui, que é isso, meu? Ô, Luiz Antônio!
5: Adilson, boa tarde, Dudu e Dalvão. E ele vencer, espinheira.
0: Passa na frente, hein? Vira com tudo, Dudu e Dalvão, hein? Dudu e Dalvão agora tem 3, o Renan, o Ronaldo Adriano tem 2.
6: Seu breve regresso.
0: É isso, meu! Muita água pra rolar, muita água pra rolar, hein? Mais um aqui, eu vou botar a música na conversa pra você, mais um, opa!
7: Boa tarde, Adilson Batista, tudo bem?
0: Ô, Maria!
7: Eu quero ouvir uma música com a Roberta Miranda.
0: Ah!
7: Perigosa. Ofereço para a minha prima lá em Três Coração, meu primo também em Três Coração, pra Solange. Minha prima Loura lá em Coporanga. E para todos os ouvintes, para você, fica com Deus, um abração. O meu voto vai para Ronaldo Adriano.
0: Que empata! Que empata! Valeu, minha grande amiga Maria! Obrigado, a minha grande amiga Maria Pestana! Jogo empatado de novo, 3-3 ao placar! Bora de música, daqui a pouquinho nós temos mais participação, pode ser? Já nós vamos definir esse paredão aqui, tá todo mundo ligado no batidão. Meu amigo Pedrinho de Churrasquinho, Márcio Balo, Márcio! Márcio descansando hoje, né? Abração a todos, Elis Petinho do ODI também, meu pessoal, Elis Petinho do Maninho, a turma da Comédia, o Zé Antônio do Churrasquinho. Todos aí no Bai, Messieri do Paulo, Elis Petinho, Pionche, também tá ligado no batidão.
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0: Não é 100%, não. Mas estão dizendo que é o melhorzinho que tá tendo, hein?

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1: O batidão mais gostoso do Brasil, hein? Aguinaldo, não tá programado aqui Valéria Barros com Trio Parada Dura? Eu vou mandar pra você essa questionada com Carlinho de Baduí. Valeu, meu amigo?
2: Esse batidão.
1: 16:44 no Batidão Sertanejo.
3: É muito bom estar aqui junto com você hoje. Parabéns. Muito obrigado.

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0: O batidão mais gostoso do Brasil, o batidão bruto aqui na Clube. Comigo, Adilson Batista. Com muito prazer, com muita alegria, como sempre, muita gratidão, meu povo. Vamos chegar na taca devagarzinho, na jumenta que se arrochar demais, a bichinha empaca. A jumenta empacada, ninguém merece, é fim de mundo. Quem tá comigo aqui no batidão, Adilson? Deixa o povo falar. Opa!
3: Adilson Batista, boa tarde, aqui é Daniel, de Santa Luzia do Azul.
0: Ô, Daniel.
3: Água Doce do Norte.
0: Tá bom?
3: Córrego Santa Luzia do Azul. É, morava em Vitória e vim residir agora no interior.
0: Que bom, rapaz.
3: Só ouço a Clube FM. Queria ver Leandro Leonardo, Chuva no Telhado.
0: Boa. Valeu, Daniel, um abraço pra você, muito obrigado, tá? Por nos conceder a honra da sua audiência, bom, campeão? Lá em Santa Luzia do Azul, Água Doce do Norte. Deve tá frio aí, né, Daniel? Esse azul pode fazer um frio, né? Hoje, com a temperatura a menos do jeito que tá, lá no azul deve estar cinzento de frio. Opa!
4: Despatista, e o Ian, como tá?
0: Adivinha?
4: Aqui nós vamos mandar aqui na casa do Araújo, do Duca e Dalvan. Vai o voto, e você toca melhor dele pra nós.
0: Valeu, aí, combinado. Abração pra todo mundo aí da Araújo na sintonia. Curtindo o nosso batidão sertanejo. Esse é o programa do povão, né? Que é o povão que faz a programação. É, nós estamos aqui só operando o sistema. É vocês que fazem a programação e por esse motivo o bambu vai gemendo de acordo, né, rapaz?
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0: Ah, então, nesse caso, ele desempata do jogo. Do Duque Galvão agora tem. Tem quatro. Bola na marca do pênalti para o Duque Galvão. Quatro. O Ronaldo Adriano tá coladinho. Que, aliás, acaba de empatar o jogo, hein? Acaba de empatar o jogo, porque o Jorge já em Água Doce tá dizendo adeus, é Ronaldo Adriano. 4-4.
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0: 4-4, vamos pra cá, hein? Zé Pão voltou aqui? O Zé Pão acaba de decidir o jogo aqui a favor de Dudu Guinovan, hein? Ele diz, é Dudu Guinovan, Espinheira. Nesse caso não perde mais, hein? Não perde mais Dudu Guinovan. Chega aqui o quinto voto, é o vencedor do Canto Dança, hein? Ó, mas tem um caminhão de zap zap aqui, viu? Tem um caminhão de zap zap aqui.
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0: Vamos ver aqui, opa!
6: Marcado, Adilson Batista, Adilson, meu voto vai pro Ronaldo Adriano.
0: Aí, ó.
6: Pode mandar uma música pra nós, se escolha aí, com você que dá mão do forró.
0: Pode ser?
6: Os ouvintes da Clube, você tá na Clube, tá bom.
0: Tá bom demais? Tá bom demais. Vamos fazer o seguinte, vamos definir com 10 votos hoje? Não, né? Hoje é 5 votos, né? Terça-feira é sempre 5 votos. Vai que o Ronaldo Adriano vence, vira o jogo aí e vai sobrar pra mim. Deixa quieto, né? Não deixa ele no regulamento, não. O regulamento é 5 votos na terça-feira, né? Somente no sábado e na sexta que a gente resolve definir a parada com 10 votos, né? Canto ou dança! Olá, boa tarde, eu sou a Romilda Inácio, sou do Córrego do Bananal, mas vivo em Portugal. Gostaria de ouvir uma música com Gustavo Lima, Retrovisor. Oferecer para todos que estão aí ouvindo em Manteiro e região. Principalmente para minha querida amiga, a Maria Aparecida, no bairro Boa Esperança. Tchau, obrigado. Valeu, Romilda. Um abraço para você, minha querida. Obrigado, tá, pela participação. É lá em Portugal, ouvindo a gente pelo aplicativo, né? Um abraço para todos os amigos e amigas de Manteiro e região. Especialmente para a amiga Maria Aparecida, no bairro Boa Esperança. Alô, Maria Aparecida, um abraço simpática. E o bambu tá gemendo, chicote tá estalando, ataca, tá chiando e a pé cantando por aí nos currais, hein? Opa!
7: Boa tarde, batidão sertanejo com Adilson Batista aqui, o russo da Barra do Ariranha.
0: O russo!
7: Eu queria ouvir uma música com Rio Negro e Solimão, romântica.
0: Ô, bruto!
7: Com esse povão da Barra do Ariranha que tá ligado no programa do Adilson Batista, o fenômeno da rádio.
0: Valeu, Russo, um abraço pra você, meu amigo, obrigado, Russo, você que é fenomenal, Russo. Nós estamos por cá, meu filho, chega na taca devagarzinho, de leve, de acordo.

0: Russo, você que é fenomenal, Russo. Nós estamos por cá, meu filho. Chega na taca devagarzinho, de leve, de acordo. Venceu por onde chegado, por dentro do Duque Novão, hein? Entra daqui. Opa! Oi!
1: Entra aqui. Muito obrigado pela honra que você está me dando.
0: Deixa eu ver quem tá chegando.
1: Valeu, nego velho!
0: É muita gente, é muito zap, é muito rádio ligado. Da barra na cabeceira, deu um com nós. Opa!
2: Adeus, batido, boa tarde. Meu batido do Duque Dalvan.
0: Do Duque Dalvan. Vitória decretada, né? Opa!
3: Olá, Luciano Pereira, Fernandes de Cuporanga.
0: O Luciano.
3: Indica a música Barquinha de Ouro. Se tiver ver, você passa ela pra mim. Luciano Pereira, Fernandes de Cuporanga.
0: Valeu, Luciano.
3: Você também da rádio.
0: Obrigado, meu amigo. Alô, meu povo de Cuporanga. Alô, meus conterrâneos aí de Cuporanga, hein? O Pelé tá ligado, hein? Alô, Pelé. É no assentamento do Mirais, né? Abração a todos na Prata dos Baianos, em Burana, Juaçuba, Cotaxé. Meus amigos aí do 2, Santa Terezinha. E Cuporanga da Barra, na cabeceira, só da clube, hein? Oi.
4: Boa tarde, Atius Batista, passando aqui, né?
0: Pra... Ei, Ilza,
4: tudo bem? Você tá sumidinha, mas tô sempre ouvindo a clube, tá?
0: Ah, que bom.
4: Não tô participando, mas...
0: Tá ligada, né?
4: E hoje eu vou ficar com o Duque Dalvan, sabe por quê? Tô merecendo ouvir isso aí, né? Eu tô preocupado também com as mangas, não tô preocupado com nada mais.
0: Você viu, né? Você viu, né? É, chupar manga é melhor. Boa tarde, Adilson Batista, meu voto do rap do Duque Dalvan. Tô ouvindo aqui o seu programa. Aqui no córrego tem muitos rádios ligados na clube, hein? Tem gente que acorda cedo pra ouvir a clube. Sai pro céu, hein? Vai todo mundo pro céu, inclusive você, Maria Dominga. Você vai pro céu, de pouco a pouco vocês vão pagando os pecados, vocês escutando nós aí.
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0: Obrigado, viu, aos nossos ouvintes fiéis aí do córrego. Aí é Bom Jardim, ô Maria Dominga? Ou é Pipoca aí, hein? Deus. De ponta a ponta, Santa Clube Batidão. A minha grande amiga Maria, aliás, a Elisângela Mendonça, ligadinho comigo no Itar. Alô, Elisângela, abração pra todos do Itar. Comadre Nicinha, compadre Osaldo, todos indo para o Eloí. Minha amiga Ciclinda, da Rainha do Doce, tá ligado comigo? Meu amigo daí também tá ligado, o Tiagão. O Luquinha da Comil. Alô, Luquinha, aquele abraço!
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0: Meus amigos aí. No Salão do Celim, também na sintonia, né? O Chicão, o Fabrício, o Fabinho tá colado com nós. Igual Cândido Garrucha. Boa tarde, compadre. Meu voto vai pro Ronaldo Adriana. Música nas ruas do mundo. Comadre Vanilda participa com nós. Alô, comadre. Aquele abraço. Oi, meu povo do Corpo da Penha. Alô, meu povo do Miracema. Dona Maria Adriana. Abração pra vocês aí, maravilhosas. Meu amigo Elias Coelho. Minha amiga Maria do Carmo. Também tá ligadinha com a gente. Opa.
7: Médicos, remédios, empatia.
8: Oi. Deus, boa tarde. Meu voto para Ronaldo Deano, que é marido do Carmo, amorinho, cabeceira de Itaúninha.
0: Abração pra vocês, Elisa. Abração pro marido do Carmo, todo na cabeceira do Itaúninha, na sintonia do Batidão Sertanejo.
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0: Não é 100% não, mas estão dizendo que é um melhorzinho que tá tendo. Vai chover aí? Choveu aí, pessoal? O Leandro Leonardo, temporal de amor.

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0: Não bastasse ser perigosa, é linda ainda, hein? Nossa! Aderli Barbosa tá ligadinha, coraçãozinho de batata doce. O Sérgio, boa tarde, meu amigo. O Verão também tá ligado aqui, né? Família Medeiros.
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0: Já agradeceu a Deus hoje? Olha no retrovisor aí, ó.
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0: nosso batidão sertanejo, o nosso batidão bruto, um programa que todo mundo ouve, né? 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Oi.
1: Oi, Jesus Batista, boa tarde. Aqui é o Douglas da Padaria Araújo.
0: Ô, Douglas.
1: Aqui nós vamos votar no Duduque Dalvan, hein?
0: E venceu,
1: manda
0: hein?
1: Uma moda especial pra nós aí. Estão ligados 24 horas na Clube FM aqui.
0: Colado, hein, Douglas?
1: Ódios, e o inhame, como é que tá?
0: Novidade. Tá desmanchando. Derretendo de bom, hein? Meu amigo Sérgio Alves, tá ligado comigo no Corpo Falando. Falando, Sérgio, um abraço, hein? Meu grande amigo Zé Preto da Nalzira, um abraço pra vocês, obrigado aí pela participação, pela audiência de sempre, hein? Meus amigos até debaixo d'água. Opa! Ah,
2: Deus Batista, meu voto vai ser pro Duduque Dalvan. Tá na clube? Tá bom demais.
0: Tá bom demais, velho.
2: Obrigada.
0: Valeu, minha amiga, obrigado, minha grande amiga Joselita. Abração pro meu povo lá de Altamira, né? No Ponto Belo. Alô, meu pessoal do Bar da Jaqueira. Dia 19 tem uma mega cavalgada lá, né? Divaldão. Tá por lá, tem Camilo. Convidando a galera pra marcar a presença, hein? Achar mega bonito, beijar na boca e chamar de meu amor. Opa!
3: Oi, Jadilson. Tô ouvindo seu programa, Delíria Correia, do Corpo da Puai.
0: Ô, Delíria, bem?
3: Aqui, eu quero que cante Ronaldo Adriano, tá bom?
0: Apesar de ter perdido o jogo, vai cantar uma moda pra não ficar muito aborrecido, tá bom? Fica tranquilo, Delíria, vai cantar uma moda pra gente, pra não ficar muito aborrecido. Opa, quem tá aqui? Oi!
4: Batista, que é Sudeste, Corvo do Rodo.
0: É Sudeste.
4: Eu quero uma música dos Garganta de Ouro, Brinco de Ouro. E meu voto é pra Ronaldo Adriano.
0: Valeu, minha amiga Silvete, abração pra você, alô, meu povo do Quarto do Ouro, aquele abraço, hein? É muita gente ligada, né? A dona de casa, o trabalhador e a trabalhadora, o produtor rural, né? O mão calejada, o vaqueiro, o caminhoneiro, o taxista, o pedreiro. Meus amigos da construção civil em geral, né? No caminhão, na carreta, no ônibus, a polícia militar, a polícia civil. Alô, meu amigo Alcides, aquele abraço, Alcides, também sumido, hein? Abração também pros meus amigos da Guarda Municipal, né? Polícia Penitenciária, também sempre ligado com a gente. Aos plantonistas nos hospitais, aqui no hospital, doutor Alcio Melgás, tá todo mundo ligado, hein? E nos hospitais da região também. Como eu digo sempre, não importa a sua profissão, a sua religião ou o seu time do coração. Bom é saber que você tá sempre ligado aqui na clube. Oi!
5: Ô, Adilson Batista, boa tarde, meu grande amigo. Aqui é o Verão do Corvo do Ouro.
0: Ô, Verão!
5: Quero pedir uma música aí hoje.
0: Ah.
5: Os Gini Gênio, Fazendeira de Goiás.
0: Ó, da boa, hein?
5: Pro Mike hoje, que é o aniversariante do dia.
0: Isso.
5: E deixa o pau quebrar.
0: Bambuca aí, foi. Alô, Maico, parabéns a você, meu amigo. Deus te abençoe, Maico. Muita saúde pra você, muitos anos de vida, muita sorte na caminhada. Acima de tudo, Papai do Céu, existe abençoando, te livrando de todos os males e derramando chuvas de bênçãos sobre você e sua família. Tá bom, Maico? Parabéns, meu amigo. Bora de música. Bom de música, daqui a pouquinho nós temos mais zap zap, hein? 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

0: da casa, que o Senhor Jesus esteja aí protegendo os quatro cantos da sua casa, hein? 17:37 no clube, o Batidão volta já com muito mais música em nome da mobiliadora Universal próximo ao Cicobi. Aguarde, hein?
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0: Hoje tem canjiquinha no cardápio do Pepito, hein? O tempo tá bom pra canjiquinha com costelinha hoje, não tá? Canjiquinha com costelinha hoje. Vou passar mal, hein?

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6: De volta com o Batidão, boa noite meu povo lindo e abençoado. Boa noite, compadre, boa noite, comadre. Zé Maria tá ligado lá na Pipoca, o Ney em Águia Branca, hein, Ney?
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6: Batidão Bruto. Alôzão, meu amigo Mais a Mais, o meu amigo Ayrton Ramos tá trocando de idade hoje, hein? Ô Mais a Mais, tá novo, hein, bicho? Parabéns, meu amigo, Deus te abençoe, muita saúde, muitos anos de vida pra você, guerreiro. Chama na bota aí.

0: Amado Batista, te amamos demais. Pra minha amiga Adriana, de Miracema, Dona Maria.
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0: Boa noite. Foi pouco, hein? 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Alô, Zeca Gama. O Zeca Gama gosta muito de mim, te amamos demais, né?
3: Da nossa região.
0: A Maria Madalena tá ligadinho comigo lá em Mantena, não tá? Ei, Maria Madalena, boa noite. O 40, muito ligado aí. Todos eles petindo o pico. Alô, pico.

0: gratidão. Olha o que é ouvinte fiel, ué. A Maria Madalena, por enquanto, não havia participado hoje. O Pico também não. E eu falei, ó, estou ligado. E já mandaram mensagem aqui, ó. Aí Delsânia também, tá ligadinho, Delsânia. Um abraço, minha amiga. Ó, quem não apareceu no batidão também hoje foi a Rose, mas tá ligado também. Itacana P, sei do... Alô, Rose. E o King, cadê o King, hein? Zé Minhoca, fala comigo.
1: Numa fazenda em Goiás.
0: Essa vai pro Zé Minhoca, ó. Com o Pato Garotinho.

0: cachorros na botina. Gino já não sei, maluco. Quatro cachorros. Ele enfrentou os quatro cachorros na botina. Aí, cachorro.
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0: E não tem jeito, não. Na do apeto, acabou que enfrenta mesmo. Não tem jeito, né? Cachorro, se correr dele é pior. O jeito é enfrentar na botina. Não tem jeito, meu filho. Não tem solução. Tem que ficar, o bicho pega. Se correr, o bicho come. Quem é que tá aqui? Oi!
3: Boa tarde, boa tarde, tudo bom?
0: Opa!
3: Zé Maria de Corda Poca.
0: Ô, Zé Maria.
3: Toca pra nós aí, inquilino de violeiro, oferecer a todos que vão ouvir no programa Gostar da Moda.
0: Moda boa, né?
3: Vem, como é que tá? Tá rachando de baixo?
0: Tem chutinho, tem chutinho. Tá aí, chutinho. Oi!
4: E aí, Jesus Batista, boa tarde, meu irmão. Tudo tranquilo?
0: Ô, Ney.
4: Tudo normal?
0: Tudo tranquilo, tudo normal, Ney.
4: Batista, me faz um favor, se for possível aí, passa pra nós de Paulo e Paulino. Malu,
5: se está
4: é possível. Tá na clube, tá bom demais. Tamo junto.
0: Ô, Ney, um abraço pra você, meu amigo. A Iega Branca só dá clube de ponta a ponta, meus amigos de Águas Claras. Alô, volta aí. Família Batista, também tá ligadinha, né? O Juraci, do Edenilda, né? Aí de Ossane e família, também curtindo a gente, hein? Meu amigo Luiz Antônio, ô, Luiz Carlos, ô, Luiz Carlos, tá subindo, bichão? Tá ligado também lá, com certeza, hein? Olha, quem não participou comigo, não havia participado até agora, eu fiz um comentário aqui, ó. Por isso, uma galera que tá ligada, ó, a Rosilene Monteiro, lá em Tabirinha, adeus, tô ligado também. A Lucivale Barro Preto também tava subindo, apareceu, deu um salve aqui, ó. O Thiago Júlio também deixou um salve aqui, o Thiago Júlio tá lá em Mantena. O Tonho do Lambique, lá em Águas Claras, falou, adeus, tô colado igual Cândido Garrucha. Compadre Garotinho, não havia participado, e eu falei, olha, compadre Garotinho, tá ligado, já deu um salve também aqui, ó. É desse jeito, quando eu, é que é a mesma coisa de na sala de aula, fazer presença. Daqui um dia eu vou lançar o quadro aqui, eu vou fazer chamada e quem tá presente tem que responder todo lado lá, ó. O Quaréia, falei Quaréia, também tá assumido, ó, já deu um salve também, adeus, tô ligado mesmo. Como é que pode? Daqui um dia eu vou lançar um quadro aqui, eu quero ver quem tá presente, quem tá ausente, quem vai levar. Ai, ai. É, vou ver quem vai marcar presença a semana toda, hein? Vai ganhar um brinde, quem não faltar aula, hein? Quem não faltar aula vai ganhar brinde, a partir de semana que vem. A Nilza do Grau também tá ligadinha, já deu um salve, vou, tô presente também. A Cátia já deu, levantou a mão, tô presente, tô na sala de aula. A Marizete lá no 16 de abril também, tô ligado também. Rapaz. Presente? É muita gente, agora pipocou de zap zap aqui acima, hein? Todo mundo ligado, é o que eu digo, gente, nem todo mundo participa da programação, né? Muita gente em casa, cegadinho, com o radinho ligado, né? Eu acho bom demais na conta, hein, gente? Eu acho bom, viu? Opa!
6: Boa tarde, meu amigo Adilson Batista, um ótimo resto de terça-feira pra você e todos os ouvintes, que é Thiago de Mantena. Se for possível, toca pra nós aí, passa do Seninho, com o André Andrade. Valeu, meu amigo, tamo junto. Um bom descanso a seguir aí.
0: Valeu, Thiago Júlio, abração pra você. Tamo junto, meu parceiro. Aquele abraço, hein? Cadê o Pico?
7: Adeus. Manda aí um alô pra nós aqui. Está eu, Mabinho.
8: Bom dia.
7: Meu sobrinho aqui. Estamos sentados aqui no churrasquinho, que ouvindo o programa aqui. Falou, manda uma noite nós. E o Eduardo Costa, fica comigo e não beba mais não.
0: Ô, Bruto.
7: Uma boa tarde, bom trabalho. Em aba, hein?
0: Adivinha. Valeu, Pico. Tamo junto, meu amigo. Abração pra todos. Respeitando o Pico e mantendo ligado com a gente, hein? Opa!
9: Ei, Adilson. Boa noite. Tudo bem? É a Rosilene. Manda música pra mim. Estou aqui te ouvindo. Eu ofereço pra todos os ouvintes e pra vocês da rádio, tá bom, Adilson? Fica com Deus.
0: Pra você, simpática. Obrigado, Rosilene. Ligadinha também. Sempre curtindo o batidão, hein? 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Ô, gente, hoje no Pepito, além da jantinha tradicional, tem canjiquinha, hein? Tem canjiquinha e tem a janta básica também, né? Espetinho, boi, frango, suíno, calabresa, o que mais? É, costela assada. É, Pepito! Jantinha do Pepito tá saindo, hein?
10: Ô, Adilson Batista, boa noite. Obrigado pelo alô. Tô te ouvindo mesmo. Você tá doida, não perca esse programa seu por nada. De madrugada, agora de noite. Tô aqui te ouvindo, obrigado.
0: Obrigado, maravilhosa. É a minha grande amiga Maria Madalena, lá em Mantena. Oi. Oi. Ô, Zé Rochão.
11: Boa noite, Adilson Batista.
0: Você tá bom?
11: Passa uma música boa pra nós aí, aqui, Zé Rochão, do Código Ouro. Semana que vem o café vai.
0: Aê, Zé Rochão. Valeu. Boa.
11: Saudade.
0: É o rei do café arábico, hein? Tá bom demais. Tá bom demais, Zé Rochão. Um abração, minha grande amiga. Parto Zé Rochão ligado com a gente. É o rei do café arábica. Coladinho que vai no batidão. Bora de música. Bora pro Blake. Daqui a pouquinho eu volto com mais música. O Alverson também tá ligado. Viu? Tô ligado, hein? Nossa, é muita gente, né, pessoal? O Agildo Barreto também já passou por aqui, deixou um salve, ó. Também tô presente aqui em Portugal. Tá em Torres Vedra. Quem tá ligado comigo, colado na conversa, igual Cândido Garrucha, quem é? É o Marques, Marques Júnior. Ô, Marques, um abraço, irmão. Ele tá dizendo, manda um abração pra nação flamenguista. Ó, bem lembrado, hein? Ô, meu amigo Marques Júnior, segue o líder. Segue o líder. Ah, mas quem? O Igor Xavier também deixou um salve, Deus, tô ligado também. O PC na Barra do Rio do Campo. O meu amigo o Alisson Edgar também passou por aqui, deixou um salve. Mas quem? Meu amigo Emiliano, alô Emiliano, um abraço. Todo mundo sintonizado no batidão, como é que pode? O Ademir, boa noite.
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0: O Sérgio deu presente também, que é o Sérgio.
1: Não, do Z.
0: Lá no Valão Fundo. Alô, Zé Preto, alô, Tanozeira.
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2: É o batidão mais gostoso do Brasil, hein? Quem é daqui?
3: Tem firme no compromisso com a verdade.
2: Oi.
4: O Adilson Batista, aqui é o Julinho do Lava Jato, de Mantena, tô presente também.
2: Tá, ele também marcou presença, hein? Não falta aula, não, o Júlio do Lava Jato não falta aula.
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2: Aqui quem é? Oi.
5: Ô, Adilson, boa noite, boa noite, boa noite, meu amigo. Vamos que vamos, hein? Tamo junto, hein?
2: Bora colado aí.
5: Tamo junto e misturado. Tamo presente, nós tamo presente.
2: Aí, ó. Marcou presença também. Não falta aula, não. Essa turma minha é a turma mais disciplinada do Brasil. Os alunos que não gostam de faltar aula de jeito nenhum, não mata aula, tá todo dia ligado, né? E aqui quem é? Oi!
6: Olá, Dilson, tô ligado aqui também no Equador, chovendo. Que vontade de ver aquela música Gine Gine, Estrela de Ouro, Dilson. Passa
2: vai,
6: pra nós.
2: Vai cair agora pro seu, aí.
6: É o Caboclo Arrojado.
2: Tamo junto!
6: Presente, eu tô ligado também.
2: Obrigado, colado igual cano de garrocha, Elias. Mais uma aqui, deixa eu ver. Opa!
7: Adilson Batista, aqui é Miguel do Coque Santa Rosa. Quer que você passe um aí pra mim, bem bonito, teu, de milionário José Rico. Qualquer um que você passe aí pra mim. Queria ser meu esposo Tião, meu primo Joãozinho da Água de Coco lá no Mantena, meu genro Danilo, pra todos que gostaram da música. Um bom final do terça-feira, você, a noite abençoada a você, fica com Deus.
2: Valeu, meu amigo, um abração pra você, tá bom, minha querida? Ah, todo mundo sintonizando o batidão, muita gente jantando agora, não tem? Tem gente pegando rango aí? Bom apetite.
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0: essa é linda, hein? Minha amiga Mari, lá no 16 de abril da ligadinha. Boa noite, minha amiga.
1: Valeu.
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0: E eu atendo meu grande amigo Zé Maria, lá na pipoca ligado no batidão. Inquilino de violeiro, essa vai pro Dandão, pra Cláudia, a comadre Penha Prado, a Penha de Churrasquinha.

0: Com muita alegria, convidamos para cantar com a gente nossos amigos Jades e Jadson, a nova geração de violinos. Chega junto, moçada.
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0: The Rock, deu ruim pra Granfina, hein? Deu ruim pra Patricinha, hein? E o Batidão volta já já com muito mais música, hein? Depois... O Igor tá colado igual a Cândida Garruja. Alô, Igor, um abraço.
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diamante de um bruto. E agora eu trago o vencedor do canto dança de hoje, hein? Dudu que Galvão vai cantar três modas boas. 18:39 do Batidão, boa noite.

Olha, apesar de não ter vencido, vai cantar uma música pra não ficar muito aborrecido. Essa aí houve uns dois pedidos, pelo menos, né, três. O Ronaldo Adriano nas ruas do mundo.

0: Zé Luído, hein? Olha, utilidade pública, tem uma cadela desaparecida.
1: Boa noite. Aqui, eu mandei mais cedo aí esse post, tá em cima da conversa aí.
0: Ah.
1: Rapaz, você podia falar pra nós aí na rádio, esse cachorro sumiu lá em São José do Mantenópolis.
0: É, cachorro.
1: Se você puder anunciar aí, fazendo um favor, tá? A gente agradece muito.
0: Olha, está desaparecido, hein? Um cachorro, o nome Lazy. É, raça Husky Siberiano. O local do desaparecimento na região de São José de Mantenópolis. A clube vai compartilhar também esse post aí. E se você por acaso viu esse cachorro aí na região, vamos ajudar, né, para que os donos, seus tutores, resgate o animal para que ele receba os cuidados dos seus tutores na sua casa, né? E com certeza o cão tá correndo risco por aí. Não é verdade? E os tutores sentem falta. Gente, quem tem animal se apega muito. E não é fácil, não.
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0: Valeu, meu amigo. Tamo junto.
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0: Eu amo vocês. Tchau, obrigado. Hoje tem canjiquinha no cardápio do Pepito. E a jantinha tradicional também.
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aqui o Pegada Sertaneja, nesse clima bom, nesse clima gostoso. Muito prazer aqui na voz, Paulinha Esteves. A Luana Sorriso do rádio chegando pra comandar a programação mais sertanejeira do Brasil, trazendo muito modão pra lá de bom, hein? Se prepara, olha aí o coração, hein? Chora, viola. Pra começar muito bem a nossa edição de hoje, tá chegando o sucesso.

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você com a gente. O Pegada Sertaneja fica por aqui. Obrigado pela sua audiência e até o nosso próximo encontro.

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1: Olá, boa noite.
2: Boa noite para você que nos acompanha em todo o país.
1: Quinta-feira, 27 de agosto de 2026.
2: Vamos aos destaques do dia.
1: Trabalho e renda.
2: Brasil chega a 103 milhões de pessoas ocupadas entre maio e julho.
1: IBGE revela ainda que taxa de desocupação recua e fica em 5,3% no período. Pablo Mundim.
3: O número de trabalhadores do setor privado com carteira assinada chegou a 39 milhões e 400 mil.
2: Atenção, estudante.
1: Prazo para renegociar dívidas do FIES termina segunda-feira, 31 de agosto. Thaísa Vitória.
4: A iniciativa oferece condições especiais para renegociar contratos firmados até 2017.
2: El Niño deve ganhar força na região norte a partir de setembro.
1: Menos chuvas e temperaturas mais altas podem afetar o abastecimento de água e a navegabilidade dos rios.
2: Estados e municípios são orientados sobre medidas de preparação e resposta ao efeito climático.
1: O cenário também aumenta o risco de incêndios florestais. Luana Karen.
5: Tanto nas cidades quanto no campo, a prevenção é a melhor forma de evitar grandes incêndios.
2: Hoje na apresentação da Voz do Brasil, Luciana Vasconcelos e Luciano Seixas.
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2: 1 milhão de pessoas conseguiram uma vaga no mercado de trabalho nos meses de maio, junho e julho de 2026.
1: A construção civil foi o setor que mais abriu vagas de trabalho, segundo dados da Pesquisa Nacional por Amostra de Domicílios, divulgada hoje pelo IBGE.
2: A taxa de desocupação ficou em 5,3% no trimestre encerrado em julho e caiu 0,5 ponto percentual frente ao trimestre terminado em abril.
3: O número de pessoas ocupadas chegou a 103 milhões e 300 mil trabalhadores, 1 milhão a mais do que no trimestre anterior. Na comparação anual, foram quase 900 mil pessoas a mais trabalhando. A população desocupada caiu para 5 milhões e 800 mil pessoas, uma redução de 503 mil em relação ao trimestre anterior. A queda foi de 0,5 ponto percentual. Segundo o analista do IBGE, William Catruel, a taxa de subutilização da força de trabalho ficou em 13%.
6: As pessoas fora da força de trabalho diminuiu e também o contingente de pessoas desalentadas, ou seja, aquelas que desistiram de procurar algum emprego, ou se achavam muito velhas, ou se achavam muito jovens, ou por acharem que não há uma ocupação na região próxima. Isso vem diminuindo e foi o que aconteceu nesse trimestre mais uma vez.
3: O número de trabalhadores do setor privado com carteira assinada chegou a 39 milhões e 400 mil. O rendimento médio real do trabalhador ficou em 3.762